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2: 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E a hora certa.
3: 12:03.
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2: 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E a hora certa. 1:02.

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1: 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E a hora certa, 2:04.

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0: 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E a hora certa. 3:06.
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1: E aí, meu?
2: Tá na bacaria, velho?
1: Te ligou que eu cheguei, cabeça.
2: Aí, tamo junto, velho.

0: pilcha.
1: Bonitaça a pilcha, rapaz.
0: Gostou da pilcha, tchê?
1: Vistaço de pilcha, tchê.
0: A pilcha da soledade, né, companheiro?
1: Ah, da soledade, tchê.
0: A soledade.
1: Bota as gozes.
0: Bota as gozes, companheiro.
1: Ah, que tal?
0: Bota lenço, bombacha, chapéu, mango.
1: A guaiaca de dois pisos também, tchê?
2: A guaiaca de dois pisos também, né, meu?
1: E a boininha, tchê?
2: A boininha foi a tinta que deu, mas hoje eu esqueci, bicho. E a guampa, meu?
1: Mas a guampa...
2: É o percante.
1: Então, aquela tá guardada, tchê. Pra não tomarem tudo minha cachaça.
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0: 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E a hora certa,
1: 4:20.
2: É isso aí, minha gente. Esta mulher flor de lótus deu nova vida

0: um professor.
1: Professor, eu estou chateado. Bati no rosto de uma linda garota, agora estou triste, sabe?
2: Você bateu na moça por quê?
1: Bati porque ela me xingou, hein?
2: Bem, e do que foi que ela lhe xingou?
1: Ela me xingou de um tal de I love you.
2: O que é isso, meu amigo? Ela disse que te ama.
1: Então ela disse que me ama?
2: É claro que ela disse isso. Você é um burro dos grandes, hein, cara?
1: É, sou mesmo.

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E a hora certa, 5 horas.

0: nosso trecho, tudo bem? Tudo legal? Tá começando mais um Brasil Caminhoneiro, gente. E você, parceiro, já ligou o bruto? Checou o lubrificante? Checou o nível do líquido de arrefecimento? Carga tá bem amarradinha? É? Então se bola nós, gente. Então gruda firme aí no volante do Carga Pesada, porque o Brasil Caminhoneiro, seu programa preferido, ó, já tá no ar! E o Francisco Garonce, nosso repórter especial, já tá na cola, pedindo passagem e com reportagem especial. Turma, o Garonce teve acesso a uma pesquisa da CNTA, a Confederação Nacional dos Transportadores Autônomos. Eles traçaram um perfil do caminhoneiro autônomo. E aí, vamos ouvir? Vai daí, Garonce!
1: A pesquisa mostra que o caminhoneiro autônomo trabalha em média 14 horas por dia, 25 dias por mês e passa em média mais de 16 dias por mês longe de casa. Você já parou para pensar o que é perder aniversário, reunião de escola, domingo em família? Tudo isso para manter a economia do Brasil funcionando. Mais da metade dos autônomos só procura o médico quando já está doente. A maioria não pratica atividade física. Muitos convivem com hipertensão, diabetes, estresse. Dentista? 6 de cada 10 só procura o dentista quando sente dor de dente. Os números mostram que a sensação de insegurança acompanha os caminhoneiros autônomos o tempo inteiro. É grande o número deles que já foram vítimas de roubo ou furto. Agora, como manter a segurança quando o ambiente do seu trabalho te transporta para essa situação de medo o tempo todo?
0: É, não é fácil não. Bom, o Alan é da CNTA, a Confederação Nacional dos Transportadores Autônomos. Ele dá mais detalhes da pesquisa.
2: Nosso objetivo foi a gente fazer um raio-x da categoria, entender exatamente a vida do caminhoneiro no trecho. Quantos anos ele tem, a questão da idade do caminhão dele, quanto ele transporta todos os meses, as dificuldades que existem com relação à saúde dele, com relação à segurança nas estradas. Para que isso? Reunir todos esses dados e entregar para o governo federal, para os governos estaduais também, para que essas autoridades possam compreender quais são os desafios da profissão, quais as dificuldades do caminhoneiro e como propor políticas públicas que possam melhorar o cotidiano dele.
0: E o caminhoneiro, hein? O que ele acha? O Garonce bateu um papo com o estradeiro Gilvânio.
3: Hoje eu acho que teria que ter o bom senso, né? Que tá faltando em, não só das pessoas em cidade ou no trânsito, em vários setores que nós ficamos, em firma que nós ficamos, ninguém mais tem consideração por nós. Posto hoje, tu te cobra um banho, não quer que tu fique em pátio de posto, a não ser que tu abasteça, e tu sabe hoje que um caminhão tu não consegue abastecer todo dia.
1: O que muitos não percebem é o verdadeiro peso e responsabilidade que o caminhoneiro autônomo tem. Até porque muito do que ele faz vai além de conduzir o seu caminhão. Ele é o administrador da empresa, o gestor de riscos, ele é o mecânico, ele é aquele que vai identificar se um frete deve ou não ser contratado e também tem que cuidar das responsabilidades legais. E essa conversa não termina aqui, a gente continua junto nas redes sociais.
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0: E aí, turma, vamos falar de manutenção? Responde para mim, como é que estão os rolamentos do seu cargueiro, hein? Olha, rolamentos não são eternos não, viu? Tem durabilidade mínima de 40 mil quilômetros. É claro que depende muito do jeito que você dirige, o tipo de solo e a manutenção de outros itens de suspensão e também de direção. O uso do freio motor em descida de serra, ó, ajuda a prolongar a vida útil. Eu conversei com o estradeiro Gian Silva sobre esse assunto.
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0: Gian é motorista qualificado, viu? E foi com ele que descemos a Serra da Via Anchieta rumo ao Porto de Santos. E no caminho, o Gian mostrou como o sistema de freios auxiliar funciona.
6: É a hora que o que você tiver de freio auxiliar, né, embarcado aqui, se você puder fazer o uso, você vai ter, né, uma direção mais segura possível. Estamos aqui a 37. Se eu baixar mais um, ele me dá mais um pouco de frenagem. E aí o que que acontece? As zonas de freio da carreta fica praticamente intacta. E a chegada do freio motor, né? Tem aqueles caras mais arcaicos, aqueles caras mais antigos, que acham que usar o freio motor, né, por conta da rotação dele que ele faz aqui, ó, ele acha que, ah, mas isso não é necessário, vai estragar o motor, vai dar superaquecimento no motor, e na verdade não, né?
0: O engenheiro de produtos Wilson Batista também falou sobre o freio motor. Vamos ouvir.
7: O freio motor é um item muito importante também na parte de economia e manutenção. Por quê? Economia é a hora que você está usando o freio motor, você, a injeção de combustível é zero, então você está economizando combustível. E com o motor você está poupando o freio de serviço do caminhão. Então você poupa lona, tambor, todos esses componentes do freio são poupados, dando mais segurança e, claro, prolongando a vida útil deles, né? A manutenção.
0: Se o seu pesado não dispõe desse recurso, calma, fique tranquilo. Vai aquela recomendação dos veteranos do volante, você lembra?
6: A marcha que tu sobe,
8: você desce.
6: É a marcha que tu vai descer.
0: Só lembrando, gente, freio motor não traz desgaste nenhum. Desce com segurança e, se precisar do freio de serviço, ele vai estar lá, à sua disposição, geladinho, geladinho.
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0: Ó, veio o modão, Cleiton e Romário.
9: Primeiro.

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2: Voltar uma coisa para você, parceiro. Você acha que os motoristas mais novos são os mais imprudentes? Hã? Ah, você acha que é? E você? Você discorda? Olha, não foi isso que aponta aí uma pesquisa do Detran, não, viu? O Departamento de Trânsito analisou 17 mil motoristas que tiveram o direito de dirigir suspenso e acabou pegando e feito um trabalho, né? Vamos traçar o perfil do motorista infrator. Quer ouvir o resultado? Quase 80% desses motoristas que tiveram o direito de dirigir suspenso têm mais de 30 anos, dirigem há mais de 10. Então, isso aí já derruba aquela tese de que os motoristas mais jovens e recém-habilitados são, em sua maioria, imprudentes no trânsito. De acordo com uma outra pesquisa, essa feita pela Arteres, aponta que o excesso de velocidade é a segunda maior infração de trânsito cometida. Ela só perde para o uso do celular ao volante. E no levantamento, mais de 40% dos motoristas admitiram exceder os limites de velocidade. Ei, turma, aí pergunta, mas por que você fez isso? Ah, é a pressa, é a carga de horário. Isso aí foi 28% das respostas. Rodar em alta velocidade e outras práticas imprudentes podem contribuir para o desperdício, pode contribuir para o vazamento de grãos do cargueiro e, principalmente, a tua segurança na estrada. E você, parceiro, quais são os fatores que causam mais desperdício de grãos e que mais podem causar acidente na tocada, hein? Manda sua sugestão, quem sabe a gente não consegue, de repente, aí traçar um perfil do motorista através aí do Brasil Caminhoneiro. Contamos com a tua ajuda!
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1: E vamos de música!
3: Do fundo do baú.
1: Hugo e Thiago.

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2: Bom, todo mundo sabe, né? Lugar de barco, onde que é? Na água. Agora, como é que o barco faz para poder chegar na água, hein? Claro que é no lombo de um cargueiro. E este, gente, é um trabalho que exige muito, muito cuidado, muita atenção de quem faz a carga e de quem faz o transporte, viu? Confira a reportagem.
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1: O Vagnão sabe muito bem como é isso. Ele é dono de uma transportadora especializada no assunto.
3: Comecei minha vida tendo garagem de barco e através da garagem surgiu essa demanda do transporte e acabou que eu vim para São Paulo para assumir essa empresa e colocar para andar, né?
1: Legal. Esse trabalho todo você fazia onde? Lá em Vitória?
3: Vitória, no Espírito Santo. Continua a empresa lá, a garagem de barco, né? Sim. Porém, a nossa logística veio para São Paulo porque aqui é a ramificação de todas as rodovias e a gente fica mais competitivo, estando perto dos estaleiros, estando perto dos pontos mais estratégicos, né? Nós buscamos no estaleiro e aqui é um pátio logístico. Fica aguardando vaga nas revendas ou até mesmo já vai direto da fábrica pro cliente, né? Aqui a gente só traz para cá quando não cabe nas lojas de revenda, vem para cá e daqui em diante segue, né? Eles ficam guardados, o lojista pediu o barco, coube, abriu vaga na loja, a gente faz o trâmite para lá.
1: E o barco, gente, precisa ser transportado por um veículo apropriado, caminhão rastreado e que ofereça cobertura contra acidentes, por exemplo.
3: A gente não pode arriscar e colocar um aventureiro para transportar, até mesmo porque é um transporte muito específico, é um transporte que demanda muita responsabilidade. Tem seguro, toda a documentação nossa, licenças, todo o trâmite a gente faz, mas a gente depende sim do profissionalismo do caminhoneiro, porque ele é sozinho, ele vai lá, embarca, desembarca, entrega para o cliente. Tem que ser uma equipe bem formada, não pode soltar aventureiro. Isso é um transporte de carga excedente, porém é uma carga valiosa e não pode errar, porque uma vez que você erra um caminho, pode parar e ligar para o escritório para recomeçar, porque não tem como errar. É um transporte bem delicado.

0: complicado, é um transporte que exige muita capacidade. Por se tratar de uma mão de obra bem específica, a gente tenta chamar, mostrar e tentar qualificar, mas muita gente vem, começa e já pula fora, porque ninguém quer encarar a bucha, não. Mas é para quem gosta mesmo, porque é um transporte complicado. Tem que ter as qualificações, o custo divisível e demora um ano mais ou menos para você soltar um motorista.
1: Um ano?
0: Sim, é mais ou menos um ano para soltar com uma lancha dessa. Porque normalmente eles vão com um parceiro e vai pegando o passo a passo. A gente começa nos barcos menores e vai treinando para subir para os barcos maiores, né?
2: O Matheus é um deles. Não ficou um dia sequer sem trabalho. É profissional qualificado.
1: O Matheus, por exemplo, tá passando dicas importantes aqui pro Eliel. Tudo bem aí, Matheusinho? Beleza, beleza. Aí, Eliel, como é que tá, meu irmão?
3: Tudo bem.
1: Aprendendo bastante?
3: Bastante.
1: Matheusinho, ele veio do baú.
3: Sim.
1: Essa galera do baúzão aí, do barracão de zinco, tem muito vício que você tem que tirar ou o camarada é ponta firme?
3: Não, ele é ponta firme, ponta firme. Só tem que ensinar umas manhãzinhas pra ele do... que não tem no baú, né? No caso, dimensões de largura, altura, a carga é valiosa, tu tem que ter um pouquinho mais de atenção, um pouco mais de cuidado.
1: Você faz um treinamento com ele, rodando com o caminhão vazio, ou mesmo com uma carga no tipo de um ambiente controlado, pra dar essa manha do gato aí pra ele ou não?
3: Sim, sim, desde o carregamento até tu entrar dentro da marina, sair, fazer o transporte na rodovia.
4: Pra mim tá sendo tudo uma novidade, acostumado a trabalhar com baú, gostei bastante também de trabalhar com barco, tamo aí pra aprender e vamos ver o que vai dar daqui pra frente, né? Baú é horário, né? Aqui é um serviço mais tranquilo, cautela.
2: E essa turma aí não para não, viu, gente? Enquanto não roda, auxilia na base. O Rony é um deles.
5: Já vai fazer quase 5 anos, né? Eita. Na puxada de barco, né? De caminhão já tem um tempinho já.
1: Com o que mais você já trabalhou?
5: Ah, já tem baú, né? Caçamba. E agora caímos pra aí, né? Pra transporte de barco e, como se diz, a profissão é sonho desde criança, né? Então... Estamos aí, a tendência é só crescer, né? É uma carga que precisa de muito cuidado, muita atenção, né? Mas não tem segredo também, né? Não é nada impossível também, né? Não é bicho de cabeça, não.
1: Você encontra muito estradeiro que às vezes tem uma curiosidade, faz muita pergunta a respeito do transporte que você faz no teu dia a dia?
5: Ah, sempre tem, né? Sempre tem o pessoalzinho que chega para tirar foto, fazer vídeo. Os próprios parceiros de estrada também chegam para tirar alguma dúvida, né? E a gente tá ali para esclarecer, né? É humildade sempre, como se diz, né? Desde o carregamento ao descarregamento tem que ter aquele cuidado, né? Que é uma carguinha muito valiosa, então do jeito que carrega tem que chegar no cliente, né? Tem que ter bastante calma, né? Cautela, muito cuidado. E a gente ama o que faz, né? Eu tô aqui porque, na verdade, eu amo o que eu faço, né? É sonho realizado, né? Desde criança era vontade de dirigir caminhão.
2: Outro barqueiro, ou melhor, caminhoneiro, que conversou comigo foi o Nivaldo de Araújo. Vamos ouvir.
6: Vou carregar um barco no Guarujá e levar pra Manaus.
1: Chega a dar um friozinho na barriga ou já tá meio que habituado a fazer esse tipo de puxa aí?
6: Não, sempre dá. Transporte náutico, eu tenho uns 9 anos já de experiência assim, né? Foi assim, eu comecei como ajudante e logo já fui pegando a prática, já fui indo. E ajudante já peguei, tirei férias no outro cara e quando viu já tava tocando sozinho.
1: E aí, pra que você tá levando esse monte de cano aí, moço?
6: Isso aí a gente usa, vamos supor, pra fiação, né? Quando você vai passar numa linha de uma rede que é baixa, uma coisa assim, o fio escorrega no cano e não se prejudica o barco, né? E não vai arrebentar nenhum fio.
2: É isso aí, turma. Se navegar é preciso, transportar uma embarcação de luxo é mais preciso ainda.
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2: Mais música pra vocês!

0: prioridade.
1: Não é por falta de tempo não, viu?
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5: Moro em Rondônia desde o ano de 1984, sou morador de Vilhena há 10 meses, sou motorista profissional, tenho a categoria E já aproximadamente 10 anos e o meu sonho era ser caminhoneiro e estou realizando meu sonho.
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3: E por hoje é só, hora de liberar a canhota que os colegas estão chegando, ó, pra seguir na programação. Brasil Caminhoneiro é uma realização Cobran, Companhia Brasileira de Marketing. É, e a semana tá chegando ao fim. Mas não fica triste não, porque segunda-feira estamos de volta. Fiquem todos com Deus, bom final de semana, até segunda.
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0: 5:31. 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
3: Olá, bom dia. Buongiorno, bom dia, bom dia, bom dia a tutti quanti. Em cui le vendere, ormai? Sì, sì. Hoje é sexta-feira. Vamos aos dias da semana. Você não pode, tem que aprender os dias da semana. Segunda, lune, marte, mercoli, gioba, vendere hoje, sábado, domani e dopodomani, le domenica. Pronto. Fácil. Sexta-feira, dia 15 de maio, o ano da graça é 2026. Estamos na sexta semana da Páscoa, a lua está em quarto minguante. Fredo, sim, mas não tanto, é. E santi del giorno, e santi, quer dizer, os santos do dia, Santa Dionísia, São Cássio, São Torquato, São Isidoro Lavrador. Mais essa do Isidoro, hein? Dia do Assistente Social, Dia Internacional da Família. João capítulo 16, versículo 22. Assim também vós estáis tristes, mas eu vos verei de novo. Então o vosso coração se alegrará e ninguém poderá tirar-vos a alegria. Machado de Assis escreveu: do sacrifício mútuo é que nasce a felicidade doméstica. Cor litúrgica branca hoje.

passar pelo buraco da agulha. Em Mateus 19, 24, Jesus diz: é mais fácil o camelo passar pelo buraco de uma agulha do que um rico entrar no reino dos céus, ou no reino de Deus. Essa expressão hiperbólica ilustra o apego das riquezas como sendo incompatível com os valores do reino de Deus. O buraco de agulha não se refere a um simples porta-muralhas, mas simboliza e adverte para o grande obstáculo que é o apego às coisas, o apego pode representar. Santo Hilário de Poitiers comenta que a agulha representa a porta estreita do reino, com o qual as feridas são fechadas e a morte é ferida. Jesus usa essa metáfora para enfatizar que o reino é acessível aos que conseguem se desprender de tudo que é contrário a ele, como o ódio em Mateus 7,13, entrai pela porta estreita. Andiamo, allora. Hoje nós teremos aqui o prefeito e antes ou durante as entrevistas, o presidente da FEPOL vai falar sobre a não realização esse ano da festa da polenta.

E o Flamengo, hein? Nossa, o ordinário perdeu de 2 a 0, dançou. Ele tinha ganhado o primeiro jogo 2 a 1 e agora tomou 2 a 0, portanto dançou. O Corinthians repetiu o placar, 1 a 0, então classificou para a próxima fase. O Grêmio fez 3 a 0, também passou. O Botafogo também dançou, perdeu 2 a 0. Atlético Paranaense aí e Atlético... de Goiás, ficou 0 a 0, foram para os pênaltis e avançou o Atlético Paranaense.

0: o Fortaleza também perdeu nos pênaltis e empatou com o CRB e se classifica. Perde pênalti, mas empata, né? Vai para as oitavas. O ordinário que teria que fazer era trocar esse técnico, isso aí não dá nada. Não dá nada, não. Esse, sabe. E procurar um outro goleiro. Na minha opinião, o goleiro falhou duas vezes. Tomou um golaço, né? O primeiro gol do Vitória foi um golaço, mas o goleiro pegaria. Que esses bote. Hora certa aqui.
1: 5:37.
0: Um bom dia, vamos aqui, um bom dia pro Erasmo Krause de Lanas da Terra, um abraço para Laysa Basso, pra filha Maria Alice, Luciano Pai, Dirceu Rosseto e família. Queria ouvir a música de Tião Carreiro, aqui eu colocar o Tião Carreiro e o Carreirinho, Boi Soberano.

0: 5:41.
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Bom dia, Chico. Aqui é o Gerson Alto Jucu. Manda um alô para minha esposa Juliana, meus filhos Teodoro e Bianca. Toca a música linda, linda com Eduardo Costa. Obrigado, Chico. Flamengo, KKK, abraço. Flamengo caiu por terra. Ontem, não foi merecida a vitória do inquestionável, a vitória do Vitória. Mas quem joga futebol, quem já jogou futebol, dá daqueles chutinhos de assim, ah, que isso? Os caras não treinam, não? Hein?

bom, paga um moleiro bom. E troca de técnico também. Não conhece o time. Pus um Pó Royal lá, o Pó Royal não joga nada, não joga nada esse Pó Royal. Vamos à música.

0: Ave Maria.
1: 5h41.
0: Que música maravilhosa.
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E 49, Fredo, mas não tanto, Fredo. Bom dia, Chico. Aqui um torcedor do Flamengo. Chico, não deu pro nosso. Não deu. O goleiro. É tudo cabeça de bagre, isso é verdade. O goleiro não pulou. Se ele não conseguisse pegar a bola, pelo menos enfeitava a foto, né? Caçador de borboleta. Oi.

A bola fez uma curva. Então, todas as bolas novas, modernas, agora fazem curvas miraculosas. Um bom dia, manda um abraço pra minha filha Ana Beatriz, toca a música pra Maria Passa à Frente. Eu moro em São João. Quem? Você mora em São João?

0: 5h55.
1: 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Dona Idalina, a coisa não foi fácil, não. Olha, a giripoca.
2: Bom dia, Chico.
1: Bom dia.
2: Toca aí pra gente hoje, beicinho vermelho. Ah. E o Flamengo, seu ordinário. Fazer um café aqui bem forte, Chico. Eu tô com ódio desse Flamengo. Perder hoje. Ah, não. O Flamengo tá muito ruim.
1: Tá ruim mesmo. Um jogador lá que não podemos chamar de pau royal, não é? Joga nada. Solta a Vieira, Vieirinha.

0: abençoe a todos que estão me ouvindo, que a bênção de Deus onipotente, Pai, Filho, Espírito Santo, desça sobre vós, permaneça para sempre. Amém.
1: Ó Maria Santíssima, que em vossa imagem milagrosa de Aparecida, espalhais inúmeros benefícios sobre o Brasil. Eu, embora indigno de pertencer ao número dos vossos servos, mas desejando participar dos benefícios da vossa misericórdia, prostrado a vossos pés, consagro-vos o entendimento, para que sempre pense no amor que mereceis. Consagro-vos a língua, para que sempre vos louve e propague a vossa devoção. Consagro-vos o coração, para que depois de Deus vos ame sobre todas as coisas. Recebei-nos, ó Rainha incomparável, no ditoso número dos vossos servos. Acolhei-nos debaixo da vossa proteção. Socorrei-nos em nossas necessidades espirituais e temporais, e sobretudo na hora da nossa morte. Abençoai-nos, ó Mãe Celestial, e com vossa poderosa intercessão, fortalecei-nos em nossa fraqueza, a fim de que, servindo-vos fielmente nesta vida, possamos louvar-vos, amar-vos e render-vos graças no céu. Por toda a eternidade, assim seja. Pela intercessão de Nossa Senhora Aparecida, Rainha e Padroeira do Brasil, a bênção de Deus Onipotente, Pai, Filho e Espírito Santo, desça sobre vós e permaneça sempre. Amém.
2: 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So als wie von jeder Scholle all der, was uns beleidigt haben. Lass uns nie in die Versuchung fallen. Schütz uns vor all dem Schlechten. Wegen dir ist der Herrsch, deine Kraft, deine Herrlichkeit in Ewigkeit. 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
1: Olá, bom dia, bom giorno. 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Dia do assistente social, Dia Internacional da Família. Pronto. Anche questo. João 16, 22. Assim também vos estáis tristes agora, mas eu vos verei de novo. Então o vosso coração se alegrará e ninguém poderá tirar-vos a alegria. Machado de Assis, do sacrifício mútuo é que nasce a felicidade doméstica. Litúrgica branca. A lua está em quarto minguante. O Ordinário ontem perdeu para o Vitória 2-0 e foi eliminado da Copa do Brasil. Pior jogador em campo, um tal de Alexandro, não joga nada. Carrascal, joga nada. O goleiro, frangou. Troca esse goleiro, pode trocar. Aproveitar e troca o técnico também. Era uma solução à tarde, hein? Mandioca. Ó, o Flamengo perdeu 2-0, tinha ganhado 2-1, então ficou pro Vitória. O Corinthians repetiu a dose, ganhou de 1-0, também passou. O Grêmio ganhou 3-0, também passou de confiança. O Juventude tá bonito, derrubou o Botafogo 2-0. Então passou o Juventude. Atlético Paranaense, Atlético Goiás. Ficou 0-0 e no pulo para os pênaltis ganhou o Paranaense. Passou. CRB e Fortaleza. Fortaleza nos pênaltis também passou. Avançou.

0: são que horas, que horas, que horas, que horas?
1: 6:14.
0: 6:14. 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

Ô Paulo Vitor, realmente esse time tal de Carrascal jogou nada, né? Alexandre, então, deixou o cara chutar, hein? E não adianta falar, não, o goleiro foi, não podia que fazer nada naquele gol. Foi um golaço, hein? Golaço mesmo, mas podia sim. Pode procurar outro argentino aí, que esse daqui já deu.

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Com pesar informamos o falecimento de Rodolfo Kister. A cerimônia de sepultamento será feita na casa da Otília e do Rodolfo às 10 horas. Após, será levado para a Igreja Evangélica Luterana do Brasil Cristo, em Alto Jucu. O sepultamento será às 15 horas. Comunicamos o falecimento de Rodolfo Kister. A cerimônia de sepultamento será na casa da Otília e do Rodolfo às 10 horas e depois o corpo será levado à Igreja Evangélica Luterana do Brasil Cristo em Alto Jucu e o sepultamento será às 15 horas. Agora aqui nas montanhas são 6h29.

0: 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Vamos às cotações. 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
1: 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Andiamo? Demo lá. Vamos lá. Vamos começar a cotação do café. Caça do café. É, o café tá igual Flamengo. Morra abaixo. O café deu o quê ontem? 1.594 o bebida dura. Eita ferro, hein? E o bebida rio até que aumentou um pouquinho. Estava 1.120, foi para 1.130. E o conilão baixou um real. Estava 896 e foi para 895. Então os preços ficaram assim. 1.594 bebida dura. Que ele abriu o mês em 1.643 e ontem deu 1.594, bebida dura. O Bebida Rio repetiu depois, ele abriu o mês em 1.130, ontem deu 1.130 também. E o Conilão abriu o mês em 873, ontem ele deu 895. É. Vamos às outras cotações. O agrião deu 6,82, estável. Alecrim 14,29, caiu. Alface Crespo Lisa Americana subiu de novo, 4,26 a 4,54. Preço médio deu 4,44. Alho Porró deu 8,70 no preço médio. Almeirão 1,82, estável. Brócolo comum 10,53 e subindo. E pouco, preço muito bom, brócolo. Olha, 10,53 lá, né? Óbvio. É, brócolo Ninja, 5,56, preço médio. Cebolinha, 7,89, né, o preço médio deu 7,89. Chicória deu 3,45, preço médio. É, coentro deu 5,26, preço médio. Couve, 4,55, preço médio. Couve chinesa, 1,58, 1,51, 1,65, preço médio de 1,58. Couve-flor, aquele engradado com 8, preço muito bom na couve-flor. 50 a 52, preço médio 51. Eita, bom, hein? Espinafre, R$ 4,00, preço médio. Hortelã, R$ 9,09, preço médio. Manjericão, R$ 8,33, preço médio. Mostarda, R$ 3,57, preço médio. Repolho híbrido, o branco antigo, R$ 2,83 a R$ 3,17, preço médio R$ 3,00. Está subindo, mas está fraco, hein? Repolho roxo, esse está bem. R$ 5,79 a R$ 6,00, preço médio R$ 5,88 no repolho roxo. Ninguém plantou, né? Pelo jeito, que olha que subida que deu. Rúcula, R$ 5,56, preço médio. Salsa, R$ 5,88, preço médio. Salsão, R$ 8,33, preço médio. Serralha, R$ 4,55, preço médio. Taioba, R$ 7,14, estável, né? Ali há muito tempo. É, preço médio, R$ 7,14. Abóbora jacaré madura, R$ 2,63, preço médio. Abóbora maranhão, R$ 2,78 a R$ 2,87, preço médio R$ 2,81. Na abóbora Maranhão. Abóbora jacaré verde, R$ 3,33 no preço médio. É, mas o que que nós temos aqui? Moranga comum, R$ 3,83. É, abóbora japonesa, R$ 2,63. Abobrinha princesa, R$ 1,96 a R$ 2,16. Preço médio, R$ 2,06. Abobrinha extra, italiana extra, R$ 1,91 a R$ 2,01. Preço médio, R$ 1,98. Berinjela, R$ 4,50 no preço médio. Chuchu, subiu chuchu, baixou chuchu. É, R$ 2,26 a R$ 2,40. Preço médio, R$ 2,83. É, tá. Giló, compridinho, redondinho, R$ 6,43 no preço médio. Bom preço. Mais o que? Milho verde, R$ 2,86, preço médio. Milho limpinho na bandeja, R$ 7. Pepino japonês deu R$ 3,95, R$ 4,14. Deu um preço médio R$ 4,07. Pepino comum, R$ 3,33 no estável aqui, na média. É, vamos lá, pimentão amarelo e vermelho, R$ 7,38 a R$ 7,88, deu preço médio R$ 7,63. Bom. E o verde, R$ 5,56 a R$ 6,02, preço médio R$ 5,83. R$ 2 mais do que o vermelhão e o amarelão. Quiabo extra, R$ 10. Olha o quiabo, R$ 9,73 a R$ 10,49, 1 quilo de quiabo, R$ 10,11 o preço médio. Tomate cereja, R$ 7,17 no preço médio, R$ 7,06 no mínimo, R$ 7,39 no máximo. Italiano, R$ 9,78 a R$ 9,94, é o preço médio R$ 9,83. E o nosso longa-vida aqui, o extra A2A, deu R$ 7,08 no preço mínimo, R$ 7,50 no preço máximo, R$ 7,29 no preço médio. Tá? Baixou um pouquinho, mas está com preço muito bom o tomate. Vamos lá. Vagem rasteira, R$ 8,89. Vagem macarrão, R$ 5,45. Mandioca do Nene, animada, mandioca, R$ 3 no preço, estou falando, né? É, R$ 3 mínimo, R$ 3 máximo, portanto R$ 3 no preço médio no aipim extra. Alho importado branco argentino, R$ 15. O brasileiro hoje não tem. Batata baroa subindo a baroa, R$ 8,11 a R$ 8,44, R$ 8,33 no quilo da baroa. A batata lisa ágata também está com preço bom, caiu um pouquinho, R$ 6,83 a R$ 7,33 no quilo de batata. É, preço médio R$ 7,08. E a batata doce R$ 3,50. E a batata lisa ácida, aquela para fazer fritadinha, então, baixou um pouquinho, mas preço muito bom na batata para vender, R$ 8,05 a R$ 8,25 no quilo da batata ácida especial. Beterraba R$ 5,29, bom preço. Cará, R$ 4,56. Você fica por aí. Cebola amarela, R$ 4,67. Deu mínimo R$ 4,56, máximo R$ 4,72. Preço médio R$ 4,67. E o cebola roxa, R$ 6,50, preço médio. Bom preço. Tá bom a cebola. Mas não tá mal Brastemp, não. Muito bem. Vamos à cenoura. R$ 7,50, R$ 7,71, preço médio R$ 7,63. Bom. Gengibre, está subindo o gengibre, R$ 4,08 a R$ 4,67, preço médio R$ 4,38. Onhame, aquele Alexandro, lateral do Flamengo, dá melhor do que gengibre. Não, inhame, R$ 2,69 a R$ 2,94, preço médio R$ 2,81, fraco. Nabo, R$ 2,40.

Coco Seco 7,50, subiu. Subiu o Coco Seco. Coco Verde Grande, aquele 2 quilos, 4,38. Goiaba Vermelha deu 2,98. No preço médio fraco, hein, a goiaba. 2,96 a R$3,00, preço médio 2,98. Laranja Lima, 4,44. E a laranja pera para suco, 1,93. E Lima da Pérsia, 5,74. O limão Taiti, limão galego, 1,25. Apareceu o galego aqui. 8,33 no quilo de Taiti. Bom preço, hein? Nada disso. Limão siciliano, 8,22 a 8,44. Preço médio, 8,33. O Taiti é 2,50. E vamos ver aqui mais aqui. Gala, 6,28. Mamão Formosa, R$4. Mamão Havaí tipo 18, R$8. Tipo 18, 8,38. Preço muito bom para vender mamão Havaí tipo 18, né? Que é o nosso papai aqui. O Formosa quanto deu? R$4, fraco. Manga Palmer, R$4,50. Manga Tome, R$5. Maracujá Azedo, R$6,10. Mas o que aqui? Morango, 15 a 16,20. O morango varia muito, né? 15 a 16,20. Preço médio deu 15,60. Tangerina Poncã, 2,99 a 13,26. Subindo a Poncã. 2,99 a 3,26. Esse ano não está bonita, não, né? A Poncã não chegou bonita, não. Vamos ver. Ovo codorna, R$100. Estável. Branco, 160. Caiu um pouquinho. Vermelho, 196, 200. Também caiu um pouquinho. Minduim. Mandolim, 7,57, 7,87, 72, o preço médio. Feijão carioquinha, R$5, preço médio. Feijão preto, R$5, preço médio. Feijão manteiga, 7,78, preço médio. Caiu o preço, hein? Feijão vermelho, vermelho, 5,78. Subindo. Não é muito pouco. Milho seco, R$2. Farinha de mandioca, R$4,40. Farinha de fubá, R$4,17 deu, preço médio. Uva passa, R$15,84.

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0: 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O Libério Guiço, tirando o sarro, dizendo só Menguista, porque foram desclassificados ontem, pediu para tocar uma música, achei pouco, achei bom.
1: Tá bom.

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A Caixa Econômica Federal teve um lucro líquido de 3,5 bilhões no primeiro trimestre, queda de 34,4% em um ano.

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Agora aqui nas montanhas são 6h59, quase 7 horas já.

Agora aqui 7. Andiamo, andiamo, andiamo. Hora de falar das nossas raízes e tradições. 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

Agora aqui nas montanhas, que horas aqui, que horas, que horas, que horas, que horas aqui. 7:06. São Lourenço diz o Venápio, outro peço. Ah, Dácio! O ordinário...

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Bom dia.

Logo mais nós teremos a presença do prefeito aqui na sexta-feira e teremos também a presença do presidente da FEPOL, vai falar sobre o cancelamento deste ano da Festa da Polenta, porque ele vai dar suas razões e como foi decidido em assembleia antes de ontem, na Casa da Cultura aconteceu uma assembleia extraordinária e foi tomada essa decisão e ele vai explicar por que e como.

0: Bom dia, Chico. Aqui é Vera Lúcia, Davi de Furquilha. Vou querer mandar um alô para o meu filho Leonardo, para o meu esposo Josali, para Everaldo e para o Socorro, todo mundo da FMZ. Toca a música do Eduardo Costa. Vamos achar aqui para você, aqui no fundo da grota.
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1: Agora aqui nas montanhas são 7 horas e 16 minutos. Daqui a pouquinho nós teremos o prefeito na sexta-feira e o presidente da FEPOL falando sobre a não realização da festa da polenta neste ano de 2026. O porquê e como a decisão foi tomada em assembleia. 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

Hoje é o Dia Internacional da Família. Eita. Que Deus abençoe a minha família, a sua também, trazendo paz, união e saúde, proteção e muito amor para cada lado. Amém. Mandou aqui a mensagem aqui, hein? O Saulo Antoniazzi. Tá bom, Saulo, obrigado.

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5: Agora aqui nas montanhas são 7:22. 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

0: agora aqui nelle montagne, que hora qual é? Adesso 7h28. Se vá 7h28.
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0: Matéria da Gazeta hoje, bikes elétricas. Em 4 meses, o Espírito Santo registra 70% dos acidentes de 2025.

Emagrecer costuma ser um dos principais objetivos de quem busca melhorar a saúde e a autoestima. No entanto, para muitas pessoas, a dificuldade não está apenas em perder peso, mas em conseguir manter o resultado ao longo do tempo. O chamado efeito sanfona, quando o indivíduo emagrece e depois recupera os quilos perdidos, é uma realidade frequente e pode estar relacionada a diversos fatores do organismo e do comportamento. Segundo o endocrinologista e nutrólogo Dr. Wagner Chiappetti, o corpo humano possui mecanismos de defesa que dificulta a manutenção da perda de peso, especialmente após dietas muito restritivas. Quando a pessoa emagrece rápido demais, o organismo entende aquilo como uma ameaça à sobrevivência. Então ele reduz os gastos energéticos, aumenta os sinais de fome, criando um ambiente favorável para recuperar o peso perdido, e explica o endocrinologista. De acordo com o médico, um dos erros mais comuns é apostar na estratégia radical, em que prometem emagrecimento acelerado em pouco tempo. Embora possam trazer resultados rápidos na balança, essas dietas normalmente não são sustentáveis. Muitas pessoas conseguem perder peso algum fazendo restrições severas, mas não conseguem manter esse padrão durante muito tempo. Quando retomam a alimentação anterior, o organismo tende a recuperar a gordura com facilidade. Às vezes até acima do peso inicial, alerta o Dr. Wagner. Além disso, dietas muito rígidas também pode causar perda de massa muscular, o que reduz o metabolismo e dificulta ainda mais a manutenção do emagrecimento. Outros aspectos que influenciam, destaca a relação emocional com a comida também, e tem grande impacto no processo de emagrecimento e no risco de recuperar peso. Ansiedades, estresse, frustrações, compulsões alimentares levam o consumo excessivo de alimentos, principalmente os mais calóricos.

evitar dietas extremamente restritivas, priorizar alimentação equilibrada, manter a prática regular de exercícios físicos, cuidar da qualidade do sono, controlar níveis de estresse, buscar acompanhamento profissional individualizado. Ou melhor, individualizado. Individualizado, exatamente que não.

Daqui a pouquinho nós vamos conversar com o presidente da FEPOL sobre a festa da polenta, que esse ano não vai acontecer, e outros que tais. Vamos falar também do evento de amanhã, né? Que é o Tempo do Nunca Mais.

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Já voltamos com a entrevista.

0: Agora aqui nas montanhas são 7h40. Bom dia, Tarcísio Calimã, presidente da AFEPOL.
1: Bom dia, Chico. Prazer estar aqui com vocês, a todos e a todos vocês ouvintes da Rádio FMZ. Estamos aqui para fazer alguns esclarecimentos, né? Divulgar.
0: Então,
1: vamos nós.
0: Dureza, né?
1: Dureza.
0: Dureza, tomar uma atitude assim numa festa consolidada que já faz parte do universo cultural capixaba, né? E aí, de repente, a gente não pode fazer a festa de dois fins de semana.
1: A verdade é o seguinte, Chico, a festa é grandiosa, ela é o coração do vendanovense, né? Coração, a alma do vendanovense. Nós não podemos, vamos dizer, fazer algo que possa dar errado, alguma coisa errada.
0: Diminuir.
1: É, isso mesmo. Seria diminuir o tamanho da festa, diminuir, vamos dizer, toda a sua grandiosidade. Eu acho que a gente tem que estar preocupado com isso. O vendanovense está preocupado. Eu sinto que o vendanovense
0: sentiu,
1: mas ele achou que a gente não pode realmente vacilar para que não possa acontecer um evento a contento do turista que vai chegar aqui com grande expectativa, né? E chegar, às vezes, não encontrar aquilo que a gente sempre fez, né? Que o voluntário, o vendanovense sempre fez. Então, em nome disso, em nome a toda essa garra do vendanovense, do voluntário, do comércio, de tudo aquilo que envolve, vamos dizer, venda nova do imigrante, a gente tem que ter muito cuidado para a gente não ter problema daqui a pouco, né?
0: Nós fizemos uma assembleia, né? Uma assembleia ordinária ali na Casa da Cultura, e é onde alguns pontos foram colocados. O cronograma está dentro do...
1: Tá, o cronograma segue normalmente, às vezes com um pouquinho de atraso, alguma coisa, mas muito pouca coisa. A própria empresa disse: não, nós estamos atuando para entregar, mas já passou do mês de julho para o mês de agosto.
0: Uhum.
1: Então, veja bem, não é somente uma construção, um galpão, né?
0: Sim,
1: vamos
0: não.
1: dizer assim, que é uma coisa muito bonita, é fantástico. Aquilo é muito grande, é um pouco maior do que um campo de futebol.
0: Uhum.
1: Você imagina o que é isso? E só tem 10 colunas. Tá, nas laterais. Então é uma obra complexa. Então a gente não sabe o que vai acontecer. E a festa da polenta não é somente um galpão.
0: Sim.
1: Tem toda uma infraestrutura ao seu redor para que realmente ela aconteça.
0: Não,
1: a cozinha está intacta, está lá bonitinha, mas tem que algumas coisas sempre vai quebrar, sempre a coisa, o painel, a coisa quebra alguma coisa. Então a gente tem que melhorar essa situação. O próprio tombo da polenta tem uma coluna que enquadrou justamente na quina do panelão. Então, a ideia vamos dizer, esse
0: mexer.
1: Tombo da polenta é sair daí para ir a um outro lugar, vamos dizer, aí, vamos dizer, o pessoal do design de interior, né, e os arquitetos é que vão mostrar aonde realmente vai ficar melhor essa construção. Então, palcos, essas coisas todinhas, tá tudo para ser...
0: Além disso, ainda tem todo o sistema hidráulico, né?
1: Perfeitamente.
0: Com água que...
1: Hidráulico, bombeiro, elétrico...
0: E aí todo o sistema elétrico, que é uma coisa custosa.
1: Sim, bem, iluminação.
0: Né? Iluminação, etc.
1: E a gente, além do... Porque vai ficar uma coisa muito bonita... Tá, vai ser o maior, vamos dizer, galpão do estado do Espírito Santo.
0: Uhum.
1: Então é uma coisa grandiosa. A gente vai ter que melhorar o seu entorno, banheiros, essas coisas todinhas. Nós temos que melhorar a infraestrutura. A própria Casa da Nona já é complicada, vamos dizer, a parte superior já está interditada. Então a gente tem que fazer uma nova Casa da Nona. Enfim. Melhorar tudo aquilo que incorpora, vamos dizer, o polentão com a sua história, a história de Venda Nova, né, para agregar cada vez mais a festa da polenta.
0: Eu sei que você, junto a toda a equipe de voluntários que compõem a administração da FEPOL,

0: Estou esperando um pouquinho para ver se ia acontecer, mas não vai, então é melhor, tem que tomar uma decisão agora, né?
1: Não adianta a gente protelar, a gente chamou, a gente teve uma reunião no mês de fevereiro, onde tinha essa dúvida, né? Uhum. Então resolvemos marcar essa reunião que aconteceu agora dia 13, uhum, né? Essa semana, e a gente chegou à conclusão, vamos dizer, que diante daquilo que a própria construtora, vamos dizer, colocou, seria meio que arriscado a gente fazer algo, né, para continuar com a festa da polenta e, no final das contas, deixar a desejar, principalmente para o turista que vem com grande expectativa para esse evento.
0: Assim mesmo, tem coisas que para você melhorar, você tem que sacrificar alguma coisa, né? É o caso, nós fomos fazendo, nós passamos do colégio, passamos lá para baixo, depois foram feitos aqueles painéis lá que estão lá até hoje ainda, no começo era de madeira, depois foi pintado, etc.
1: Alvenaria. Tá tudo, tudo direitinho.
0: O panelão, sim, que foi. Foram...
1: Ô Chico, a gente protela muito porque a gente é semente de lá de cima, né? Uhum. Lá do Colégio Salesiano, onde que se tinha que fazer tudo.
0: Tudo.
1: Não tinha cozinha direito, não tinha
0: cobertura.
1: Naquela época, cobertura
0: fazia com lona.
1: Hoje tem você contrata, né, tem tudo aí, o pessoal chega e monta e tá tudo tranquilo. Antigamente não, a gente cortava bambu, coisa, fazer tudo de lona, o palco era feito, então juntava 15 dias as pessoas para realizar, para fazer com que a estrutura ficasse pronta. Então a gente vem com essa imagem de lá de cima e acho que pode fazer, continuar fazendo. Mas a gente chegou à conclusão que realmente não dá. Não dá para a gente arriscar de fazer algo que poderá dar errado, alguma coisa errada, e a festa da polenta não pode ter essa tranquilidade de poder, de achar que pode fazer as coisas e depois as coisas não acontecerem a contento.
0: A princípio, não vai ter a festa?
1: Não vai ter.
0: Foi uma decisão colegiada, né?
1: Sim, unanimidade, a diretoria unanimidade, a assembleia também unanimidade, todo mundo entendeu que realmente não pode acontecer.
0: Tá certo.
1: Uma coisa que eu quero deixar bem claro, Chico, toda essa questão, esse carinho e essa precaução, não tem nada a ver com questões de governâncias, não.
0: Sim.
1: Muito pelo contrário, nós temos que agradecer ao governo do estado, nós temos que agradecer à prefeitura municipal, que tem no seu tempo e a hora foram todas as coisas aconteceram tranquilamente, uhum, sem nenhum desgaste, sem nenhum atraso, né? Essa é uma questão da construtora e da construção e do que pode acontecer daqui para frente, vamos dizer, com a obra, que é gigantesca. A gente, né, o que pode haver aí? Mas o governo do estado, nós temos que agradecer ao Renato Casagrande e a toda sua governança, ao prefeito municipal Dalton Perim, que está sempre a posto para fazer as coisas acontecerem. Então, é isso.
0: Então, vamos aproveitar, já que nós vamos ter mais espaço de tempo, nós temos muita coisa para fazer, como os banheiros, por exemplo, né?
1: Sim, banheiro. Várias infraestruturas.
0: Aquela parte ali que reproduz um pouco do como era a vida no começo, né, que tem ali, que é muito legal.
1: A casa da nona,
0: a casa da nona, o lugar lá do nono,
1: Paiol do nono, engenho, o puxadinho lá do nono também, onde faz o açúcar mascavo. Esse ano foi muito interessante, já adicionaram. É quando você chama o voluntário e ele tem amor àquilo, ele vem trazendo tudo aquilo que era do passado para realmente colocar dentro da festa da polenta, e isso torna-se um atrativo. A paçoca que foi feita no pilão, agora antigamente, foi uma coisa fantástica.
0: Deixa eu falar outra coisa. Bom, você já está, inclusive a imprensa do estado já falou sobre esse assunto, daqui a pouquinho você vai falar inclusive com a ESTV. Definitivamente não teremos a festa para esse ano, fica para o ano que vem, e lá vai estar tudo novo, tudo certo, a parte hidráulica, a parte de energia elétrica, banheiros e aqueles acessórios, outras
1: tudo
0: construções.
1: Tudo aquilo que o turista e o voluntário de Venda Nova, vamos dizer, merece realmente, para que a festa da polenta continue com seu brilhantismo. O restante das programações seguirão normalmente.
0: Então, é isso que eu quero falar para você. Amanhã é dia do tempo do nunca mais.
1: Tempos do nunca mais.
0: Herança também de uma ideia que germinou, que foi do Padre Cleto.
1: Padre Cleto Calimão, que é a coisa que começou com esse trabalho. Já nós estamos nas casas. Esse trabalho era realizado nas casas, as pessoas se candidatavam, tinham toda uma ritualística. E esse evento nas casas está na 55ª edição. É um evento que acontece duas, três, até quatro vezes no ano, né? E a gente resolveu trazer para a rua e está dando muito certo.
0: Então tá, amanhã, dia 16, 19 horas, uma turma sai aqui do bairro
1: Bananeiras
0: e outro do bairro Providência.
1: Bananeiras em frente à Fiat Escola e na Providência em frente aos Correios.
0: Animação do Gereba.
1: Animação do Gereba, lá no centro de eventos vai ter toda a questão de bar tira-gosto, alimentação, vai estar tranquilo.
0: A serenata, a princípio, também é a serenata italiana.
1: Serenata italiana, dia 11 de julho.
0: Dia
1: 11 de julho. E esse Tempos do Nunca Mais é semelhante à serenata italiana, só que é música sertaneja raiz.
0: Sim.
1: Tá? Cada um leva o que come, cada um leva o que bebe e a gente se confraterniza.
0: Vamos cantar muito. O ano passado foi um sucesso. Né?
1: Foi muito bom.
0: Tem um livrinho. Nesse livrinho tem Chico Mineiro, Trovador, Cabocla Teresa, Xalanda, Cabecinha de Ouro e por aí vai. São 51 músicas que tem aqui que o pessoal vai cantar amanhã. A partir das 19 horas, saindo de Bananeiras e Providência. Vai estar frio.
1: Está todo convidado, principalmente os violeiros, os sanfoneiros. Por favor. Vamos comparecer.
0: O ano passado
1: tem espaço para todo mundo.
0: Apareceu o sanfoneiro muito bom.
1: Apareceu. E ele vai vir de novo.
0: Vem
1: outra vez.
0: Lá do interior.
1: Santa Maria de
0: Jetibá. Muito bem. Então tá bom, Tarcísio, ficamos assim.
1: Valeu. Obrigado pela oportunidade. E vamos em frente, né? Vamos tocar, que eu tenho certeza que no ano que vem a festa da polenta vai ser coisa extraordinária. Porque isso está mexendo com o Venda Novense. O Venda Novense, ele aceita devido à responsabilidade, né? Mas ele está triste por não realizar. Então essa tristeza a gente vai transformar ela no ano que vem num grande evento, maior do que tem acontecido até então.
0: Andiamo.
1: Obrigado.
0: Vamos trabalhar.
1: Vamos trabalhar.
0: Vamos à luta. Agora aqui nas montanhas, 7h54.

0: Muito bem, estamos no ar? Produção, estamos no ar? Ah, então, bom dia para você que nos acompanha pelo Instagram. Esse momento de que a gente faz de uma revisão, um trabalho, fala sobre os assuntos que tem. E acabamos de falar de um assunto de suma importância na vida cultural do estado e do município de Venda Nova, que é no acontecimento da Festa da Polenta, por razões que o presidente da FEPAL colocou aqui. Bom dia, Dalto Perim.
1: Bom dia, Francisco, né? Chico, não é? Francisco Ivan.
0: Francisco Ivan, isso é.
1: Francisco Ivan Zandonade. Bom dia a você, bom dia aos ouvintes, bom dia aos internautas aí, que nos acompanha no Instagram. Já tivemos uma fala importante aqui do nosso presidente da FEPAL e a gente vai contribuir no embalo aqui de algumas informações importantes também para a nossa cidade, no aspecto das coisas que acontecem, né? E falar em acontecer, aconteceu a festa do município, né?
0: Foi o do município.
1: 28ª festa do município, final de semana, era sempre uma expectativa e a gente está muito feliz que a festa, pela proposta dela, foi muito bem, né? Nós tivemos lá o sorteio do Rotary, né? E também a presença constante da APAE, dos voluntários da APAE, e ainda no aspecto econômico, acho que foi uma vantagem boa, né? O bingo deu aí em torno de R$200 mil o sorteio, e então foi distribuído aí para o Rotary, para a APAE, para o Instituto Ita Batista e para a Pastoral da Saúde, né? Foram Rotary R$70 mil, a APAE R$85 mil, o Instituto R$55 mil e a Pastoral R$25 mil. Então, fazendo as contas aí, dá mais de R$200 mil de recurso distribuído para essas entidades que têm uma relevância importante muito grande no nosso município. E tivemos também o trabalho da APAE, né?
0: Sim.
1: Que a gastronomia e a bebida ali também deu um resultado de quase R$300 mil bruto, que deu uns 30% aí de lucro, que deu uns R$90 mil, que já ajuda a APAE, né? No esforço deles de manter a entidade lá, uma entidade que depende muito de recursos, ela é meio diferenciada com relação a toda a sua expectativa de atendimento. Ontem mesmo nós tivemos com o Conselho de Pessoas com Deficiência na Prefeitura, eles estão tendo alguma dificuldade com questão de locomoção, né, de mobilidade, e a gente então vai também fazer um trabalho aí de ver se a gente consegue resolver ajudando aquela entidade. Então, fica aqui o registro, né, do resultado da festa, e agradecer a todos que participaram, nenhum inconveniente, nem nada, tudo muito organizado. Parabenizar aqui nossa secretária de turismo, né? É. Junto com ela o esporte também, que o esporte, a parte do esporte também foi muito bacana, muito bem, a presença de muita gente. Então, assim, a gente, né, reconhecendo também o trabalho das outras secretarias, mas lembrando que especificamente a festa é nessa secretaria, mas a gente está muito, assim, empenhado e agradecido de todas as secretarias se empenhando para que a gente entregue um serviço público de resultado para a nossa população. Não é isso?
0: Isso.
1: E saindo agora da festa, vamos para algumas responsabilidades, né, de relevância, que é um troço que vai dar muito trabalho, Chico. Negócio de sepultamento.
0: Rapaz,
1: você sabe que às vezes a pessoa morre sábado, domingo, tem que ser sepultada em feriado, e como o nosso cemitério é municipal, a responsabilidade é da prefeitura. E agora a justiça, né, a justiça que controla as coisas aí, proibiu de fazer sepultamento de corpos que não tenha o certidão de óbito. Então, antigamente a gente sepultava, depois providenciava o sepultamento e regularizava isso aí. Hoje isso não vai poder mais, né? Até que velar o corpo pode, mas fazer o sepultamento mesmo só pode ser feito, né, depois que tiver a certidão de óbito lá na nossa capela mortuária com o nosso funcionário. Então, assim, fazer essa comunicação, nós vamos falar isso mais vezes aqui, porque é um assunto muito relevante, né, que a gente nunca sabe a hora que alguma pessoa vai falecer, mas vamos começar a bater isso aqui para a população entender e às vezes não achar que é alguma inconveniência, é uma exigência da prefeitura, mas é uma exigência da justiça, né? Então, ficar atento com isso. Outra notícia, assim, outra fala.
0: A questão é que no domingo, por exemplo, não trabalham.
1: Mas
0: né?
1: Os cartórios vão ter que estar de plantão. Os cartórios vão ter que estar de plantão. Então, assim, lembrando isso também, né? Que que vai ter um plantão no cartório e lá na porta deve ter um telefone, né? Uhum. Como é normal. E aí eles vão conseguir fazer o certidão de óbito final de semana também. Né? Lembrando disso.
0: Porque algumas vezes, alguns sepultamentos têm que ser feitos com mais rápido.
1: Quem morre no sábado, né? Tem que... Mas isso aí o cartório vai estar meio responsável, né? Provavelmente eles vão fazer uma logística de ser acionada a pessoa para providenciar o documento.
0: Tá certo.
1: E falar em documento, nós estamos aí, né? No novo formato aí de contratação, com o formato do MEI. Uhum. Nós já contratamos várias pessoas, mas ainda estamos contratando. Quem quiser se cadastrar, a gente está numa demanda muito grande com relação à mão de obra, para a gente poder implementar aí algum serviço de qualidade, principalmente a questão do cuidado com a cidade, pedreiro, servente, varredor. Então a gente está cadastrando, né? Lembrando que isso é uma opção da pessoa, né? Não é nada obrigação da prefeitura, né? Então nós tivemos casos aí de pessoas que pediram demissão da contratação formal, preferiu ir para o MEI. E aí às vezes fica, às vezes, assim, entendendo de forma equivocada, mas é uma opção do próprio prestador de serviço, porque o nosso município também, quando acabasse esse contrato temporário, ele não pode contratar mais, né? Uhum. Porque agora não tem mais essas... dentro da nossa grade de funcionários, não tem mais algumas contratações, como é o caso do MEI, né? Então, ficar atento aí. Falar um pouquinho também da audiência pública, né? Sim, da mobilidade urbana. Nós vamos continuar com isso aí, ficar atento, polêmico o assunto, mas vamos ficar atento, tem muita rua aí, dependendo, ruas estreitas, que às vezes as pessoas querem construir, não vai poder ter acesso, né, de fluxo de carro. Então, muita coisa nova está vindo por aí, né? E também vai ter aí, está em andamento, uma pesquisa online de origem e destino. Eu acho que isso é uma proposta eu acho que é da onde que é isso?
0: Está em andamento também uma pesquisa online de origem e destino, instrumento que ajuda a compreender como os moradores se deslocam dentro do município e por quais motivos e quais horários.
1: Então, é isso aí, né? Quem receber a pesquisa aí, né? E a gente está aqui meio na pressa aqui, porque hoje nós temos outros compromissos, mas vamos chegar lá. Falta algumas poucas coisas aqui para a gente falar, que essa é a mais importante que nós temos para hoje.
0: Do quê?
1: Que é o Faça Bonito. Faça Bonito, Chico, é a campanha de combate ao abuso e exploração sexual de crianças e adolescentes. O Espírito Santo está vivendo ainda um remix, né? Não sei como é que é o nome, do tempo da Araceli, né? Que foi um abuso sexual de uma criança, uma tragédia, né? E hoje, né, um negócio que marcou muito a sociedade capixaba. E hoje nós temos, então, fóruns, né, que discutem isso, né? Vai ser o 11º fórum. E é importante o envolvimento da sociedade, que isso tem crescido muito. Talvez isso já existia com mais frequência. Hoje, como está sendo mais apurado as coisas, a gente está percebendo a relevância disso aí, né? Então, você tem, acho, uma programação aí, não tem?
0: Tem, é dia 18 de maio, por 18, hoje nós estamos no dia 15.
1: É segunda-feira.
0: Né?
1: É sábado, é 16?
0: Segunda-feira. Das 8 às 12 horas, lá no Centro Cultural Máximo Zandonade, das 8 ao meio-dia, no dia 18 de maio, segunda-feira. Palestra com o tema Entre Telas e Perigos, né? Porque agora tem um agravante que é o celular.
1: É, também isso. Vai ter uma palestra aí do Eduardo Pinheiro, é uma pessoa muito capacitada nessa área de virtual. Tem uma coluna, inclusive, no Jornal Tribuna. Ele vem da área da segurança pública, né? Ele vai estar aí também para poder falar um pouquinho sobre essa questão de crimes virtuais.
0: Então tem 8h30, palestra com o tema Entre Telas e Perigos, como proteger crianças e adolescentes da violência sexual do mundo digital. Que o palestrante vai ser o Eduardo Pinheiro. E às 10h30, trocando uma ideia sobre o lado invisível das plataformas digitais, que eles, eles têm uma palavra em inglês, deep, deep web. Aquilo que você normalmente, que nós que usamos o celular o dia inteiro para cá e para lá, você não percebe, mas por baixo disso tem um mundo cão.
1: E aí, Chico, fazer de público aqui um agradecimento ao Eduardo Pinheiro. Sim. Ele já conhece o município, ele tem feito palestra lá na Escola Fundação de Olindo Perim, né? É uma pessoa que já se tornou amiga nossa aí do ambiente. E a gente conhece, já está consolidado, né? A capacidade dele, a qualificação das palestras dele. Ele, inclusive, ele está assim ampliando as atividades dele, e a vantagem que assim que ele é uma pessoa muito muito preocupada com isso, e as palestras ele faz voluntariamente. Uma pessoa que vem ajudando muito esse dilema, né, esse problema que a sociedade vem enfrentando. Então, um nosso abraço ao Eduardo também, obrigado dele pela presença dele aqui conosco, mais uma vez, né?
0: Às 10h30 tem Trocando uma Ideia sobre o Lado Invisível da internet, que nós falamos agora, com Mariana Mauro Prete, comunicadora social e mestre em comunicação e território, né? Em territórios diferentes.
1: Mas está tendo divulgação aí, tem material, camisa, tem muita coisa. Quem percebeu uma camisa meio amarelada aí na cidade, é gente que
0: laranja.
1: Já está envolvido, laranja. Já inclusive, está chamando o evento de Maio Laranja.
0: Maio Laranja.
1: Né?
0: É isso
1: então
0: mesmo.
1: Fica aí o nosso empenho e a nossa reconhecimento pela importância desse caso. Tá certo?
0: Certo.
1: Então tá aí, então dia 18 de maio, no Centro Cultural Máximo Zandonati. É um horário comercial, mas tem muita gente, né? E às vezes não tem compromisso de trabalho, que pode estar participando, aberto ao público. Pai, mães que, porventura,
0: filhos pequenos.
1: Que tem disponibilidade de horário, vale a pena. Tá certo?
0: As crianças, assim, de um ano e pouco, assim, quando olha a tela, enlouquece. Já nessa idade. Então tem que estar mais.
1: Já está comprovado, às vezes, os problemas que a tela causa, né? Tem que ter disciplina, muitas vezes os pais. Tem dificuldade, mas vamos todo mundo junto engajar nessas campanhas aí que a gente vai dar certo. E falar em campanha, nós estamos avançando aí na campanha do lixo. Nós estamos avançando. Agora nós estamos com um projeto aí, nós temos 10 caixas coletoras de entulho na cidade, que o propósito dela é para entulho. E tem muita gente que não quer seguir o cronograma de recolhimento de lixo e estão jogando lixo nessas caixas. Quer dizer, é problema, porque o destino do entulho é diferente do lixo doméstico, que é diferente do lixo reciclável. Então, como está dando muito problema, nós vamos colocar câmera para começar a multar, né? A lei permite isso, então nós vamos colocar câmera específica nessas caixas coletoras. E a partir do momento que a gente identificar alguma imagem de alguém jogando lixo, se a gente conseguir identificar, nós vamos ter um procedimento de multa, porque nós precisamos da colaboração da população, né? A prefeitura não tem perna para isso. Eu acho que uma atitude ilegal, ela tem que ser combatida de alguma forma, né? A primeira é no ambiente educativo.
0: Sim.
1: Né? Mas como a gente está tendo dificuldade nessa questão do ambiente educativo, nós vamos fazer uma vigilância um pouco mais apropriada para a gente tentar, pelo menos, notificar as pessoas e pedir, insistir com a colaboração das pessoas, tá certo? Você está ajudando a gente aqui.
0: Você que tem um carro e tem uma criança dentro, 3 anos, 4 anos, 2 anos, 2 anos, assim, e ela vê você baixar o vidro e jogar uma
1: garrafa PET.
0: PET fora, jogar um papel de bala fora, jogar uma sacola de supermercado, de padaria, jogar fora. Nunca mais ela vai voltar. Você vai demorar para reverter um tanto isso? A escola tem trabalhado. As escolas têm feito um grande trabalho em cima disso. E olha que a dificuldade.
1: Ué, Chico, nós estamos agora fazendo a limpeza do canteiro aqui da BR. Nós já estamos com dificuldade, porque não tem só grama. A gente, quando vai roçar a grama, encontra um monte de plástico, de garrafa PET. Então, já está sendo um trabalho dobrado, porque além de juntar o resíduo da grama, nós temos que separar o plástico, porque ele não é degradável, né? E a grama é degradável. Então, assim, vai cada vez mais demandando serviço público, que já está muito sobrecarregado. Então, é muito importante. E a questão educativa que você falou também, né? Que é muito importante.
0: A máxima popular, né, uma expressão popular fantástica, diz o seguinte: a palavra convence, o exemplo arrasta. Não adianta só falar, tem que ter atitude.
1: Então tá, Chico, isso aí. Nós queremos falar um pouquinho agora do final de semana, né, as coisas que vão acontecer. Falamos então da festa do município, que foi sucesso total, ajudou muito aí as entidades. E rapidamente aqui falar da programação. O Tarcísio já falou, né?
0: Sim.
1: Do tempo do nunca mais. E fortalecer aqui a presença do Jereba. Jereba é um cara que anima até quem não tá animado.
0: Tá, até torcedor do Flamengo depois do jogo.
1: Depois do jogo, que tá quase em depressão, né? Mas isso aí recupera, isso aí é assim mesmo.
0: É.
1: Mas assim, o Jereba é um cara que anima muito, né? Ele vai estar lá conosco, além de tantos outros músicos que colabora com esse evento. No final de semana também, na parte diurna, nós vamos ter a semifinal do Campeonato Comunitário de Futebol, né? São quatro equipes, e vai ter também o semifinal do Comunitário de Bocha. Está coincidindo aí as datas, e quatro times, né? Vila Betânia e Vila Dordenone, é semifinal do futebol. E o outro jogo é Vila da Mata e Bicuíba, né? Então esses quatro times fazem a semifinal do futebol. E aí
0: Vai ser lá no campo Bananeira,
1: né? Isso, todos os dois jogos no campo Bananeira. Vai concentrar a torcida lá, né?
0: Se tiver frio, leva gelol.
1: Gelol.
0: Tomar uma canelada aquela.
1: Se estiver chovendo, leva o guarda-chuva.
0: No domingo tem bote, hein?
1: Bote.
0: Nossa, mãe.
1: Estalianada aí.
0: Então, Vila da Mata e Dom Bosco, Brambila e Providência, São Pedro e João Avance e Mário Lourenção e Leites Bar.
1: Lembrando que os jogos são sempre no primeiro que foi, os mandantes, né? O mandante aqui é Vila da Mata, Brambila, São Pedro e Mário Lourenção. Depois tem a volta, né?
0: Uhum.
1: Então tem aí as opções de diversão pra galera aí. Então foi falado aí, agora quer que reforce alguma coisa agora do centro de eventos, Padre Cleto Calimã?
0: Nós temos um cine solar, Sesc.
1: É a
0: sessão de cinema itinerante, quinta-feira, dia 21, às 18h30, no Centro Cultural.
1: Então, reforçando aí o tempo do Nunca Mais, Tarcísio falou aqui, é uma coisa um pouquinho mais enxuta, né?
0: Sim.
1: É dois lugares só, dois
0: lugares.
1: Duas caminhadas, muito violão e sanfona e muita música raiz, que a gente chama, né?
0: É só música sertaneja. Aqui o livrinho que vai acompanhar.
1: Quem não sabe cantar vai ter até o livrinho.
0: Vai ter o livrinho, são 51 canções, mas pode ser outras também. Mas essa daqui é muito legal.
1: Vai ser distribuído lá na concentração.
0: Isso.
1: Então, quem não sabe cantar pode ir, que vai ter chance de cantar.
0: E às vezes
1: animar.
0: A pessoa sabe cantar o refrão, mas as estrofes não vai.
1: Vai na sequência, vai
0: então,
1: na sequência.
0: Agora vai.
1: Mas é isso.
0: Tem até um que eu toquei hoje, Acorda Maria Bonita.
1: Essa é boa. Essa aí quem que não sabe, né?
0: Acorda Maria Bonita.
1: Tem o clássico também, Boate Azul.
0: Boate Azul.
1: Por aí vai.
0: O Último Adeus, que é difícil pra cantar.
1: Vamos lá. Mas é isso. Chico, vamos falar um pouquinho do centro de eventos ou deixar pra outra hora?
0: Não, vamos só rapidinho, né?
1: Rapidinho. Né? Porque o Tarcísio aqui falou também, eu acho que ele falou bem. O centro de eventos, a previsão, né, dele de ser concluído, essa parte foi contratada até final de dezembro. O que aconteceu foi o seguinte: a gente tinha uma expectativa da empresa adiantar o término, mas eles tiveram muita dificuldade nesse período de chuva no começo do ano. E a segunda dificuldade foi que é um material específico, né, um aço específico, porque é uma obra muito robusta, né? Talvez é a maior obra no Espírito Santo em vão livre.
0: Uhum.
1: Então as vigas em cima tem 3 metros de altura, para você ter ideia.
0: Uhum.
1: Então é uma obra muito robusta e que ela depende de bastante qualidade e segurança.
0: Pois é.
1: Né? Então a empresa está muito preocupada com isso. Então eles não quiseram fazer uma coisa de qualquer maneira, pela importância e pela responsabilidade. Então eles tentaram adiantar, e essa era a nossa expectativa, que eles conseguissem antecipar uns 60 dias, né, para junho, agosto. Eles não conseguiram, então ficou dentro do cronograma mesmo, né, que é terminar final de agosto. Quer dizer, aí a gente tem só mais um mês para implantar também a questão do corpo de bombeiro. E a gente estava na expectativa, né? Então o Tarcísio em reunião com a diretoria da FEPOL decidiu. Sim. Mas deixando claro que a obra não está atrasada. Né? A nossa expectativa é que ela adiantasse. Como ela não adiantou, a gente não pôde fazer nada. Mas a obra está no cronograma certo, a empresa está se cumprindo a sua obrigação. Nós estamos acompanhando semanalmente.
0: As soldas são feitas aqui, né?
1: É, pois é. É toda uma logística bem complexa. Né? Eles não conseguem trazer as peças prontas. Muitas peças eles têm que fabricar aqui. E a gente tem um problema de chuva. Vai que começa a chover, eles não conseguem trabalhar. Então, antecipar está difícil, mas pode acontecer de atrasar. Então, a gente não pode viver dependendo disso. Então, o Tarcísio, com a equipe dele, achou melhor não correr esse risco. Né? Já tivemos um problema parecido na época da pandemia, né?
0: Sim.
1: Que não pôde fazer a festa. Então, são as inconveniências que a gente precisa entender. Não é isso?
0: Certo.
1: Mas a gente vai esclarecendo isso aí com mais calma.
0: Tranquilo.
1: Tá certo?
0: Tranquilo.
1: Então, vamos que vamos, né?
0: Vamos. É, só umas coisinhas rapidinho aqui que tem aqui, vamos lá, rapidinho. Gostaria de saber se o prefeito a respeito da linha de ônibus Caxixe. Desde o ano passado a Vai-Vem saiu e nenhuma empresa sumiu. A população necessita de mais horários.
1: Pois é, nós estamos administrando isso aí, né? Agora que concluiu que a Planeta também não tem interesse de fazer a linha, nós vamos ter que fazer um chamado público para fazer a concessão de linha, né? Porque a prefeitura ainda ela pode fazer transporte urbano,
0: sim,
1: mas transporte rural não é assim, não tem previsão legal, né? Mas a gente está fazendo isso aí num regime de urgência e de interesse público, então nós vamos fazer agora a chamada pública para ver se alguma empresa se interessa. Enquanto isso, a gente vai tentando minimizar essa dificuldade aí de acordo com a nossa capacidade.
0: Bom dia, a festa do rodeio vai ser no Caxixe?
1: Vai ser no Caxixe, na data tradicional, né?
0: E aí pergunta ele, por que não fazer a da polenta lá? Mas não dá.
1: É, isso aí é toda uma dificuldade, né, de logística, porque também, por exemplo, a festa da polenta, ela tem uma demanda de estrutura muito diferenciada das outras, né? Então, por precaução, isso foi o pessoal da polenta que decidiu, a gente não gosta de interferir.
0: Tá. É, vamos lá. Por falar em cemitério, a capela local está em situação deplorável. Muito suja, portas, janelas destruídas. Dizem que tem uma pessoa responsável, mas estive lá em vários velórios e a situação é sempre a mesma. Muito lixo, desorganização. E se a gente paga para sepultar, tem que também ter dignidade. Tá bom.
1: É uma coisa que tem que anotar, né? Igual eu falei, é muito importante essa colaboração para que a gente possa identificar assim as demandas que porventura a prefeitura não está dando conta do recado. Mas a gente já vai anotar aqui para tomar as providências.
0: Bom dia, pediu o prefeito para dar uma olhada na área de serviço no apartamento bairro Santo Antônio da Serra. Um poço claro foi transformado em uma área de serviço.
1: Isso aí tem que denunciar na ouvidoria.
0: Na ouvidoria.
1: Né? Que é o nosso pessoal da fiscalização, vai lá. Né? A gente tem uma equipe para fiscalizar isso, só que a gente precisa das informações, que a cidade é muito grande, né? Muitas vezes é alguma obra que nem dá para perceber pela rua, e aí é importante a colaboração. Pode a denúncia na ouvidoria, ela é anônima, não tem problema nenhum, ninguém vai ficar sabendo quem denunciou, e nos ajuda aí nesse aspecto.
0: Bom dia, senhores. Temos um poste sem energia no bairro Minete, número 892. Difícil de ligar para a prefeitura, não atendem.
1: Depende. Manda na ouvidoria.
0: A ouvidoria.
1: A ouvidoria é a ouvidoria que é o local mais apropriado para isso. Né? A nossa estrutura funciona desse jeito.
0: Aqui apagou, mensagem. Discão, bom dia. Bom dia para Lourdes.
1: Bom dia.
0: Vamos trabalhar.
1: Então vamos reforçar aqui. Tempo do nunca mais.
0: Amanhã.
1: Maio Laranja, dia 18 de maio, Centro Cultural Padre Cleto Calimã, ou Máximo Zandonade, não estou confundindo aqui. Centro Cultural Máximo Zandonade, palestra no dia 18, na parte da manhã, aberta ao público. Os pais que puderem ir, mesmo sendo um horário comercial, é muito importante.
0: Sim,
1: é isso?
0: Sim.
1: E vamos construindo aí a cidade, uma sociedade que a gente quer, que a gente espera, com
0: zelando pelas nossas crianças.
1: Zelando pelo futuro das nossas crianças. Tá certo?
0: Tá certo.
1: Graça.
0: Demovia.
1: Demovia?
0: É.
1: Tá bom. Um abraço aí mais uma vez. Um bom dia a todos os ouvintes.
0: 8h20 aqui.

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1: 8:23.
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Francisco José, lá do Caxixe. 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

0: aqui. 8h29.
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Bikes elétricas, né? A Tribuna fez, a Gazeta fez uma matéria hoje. Bikes elétricas, em apenas 4 meses, o Espírito Santo bate quase 70% dos acidentes em 2025. 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

Você que quer trabalhar no exterior, nosso correspondente na Tapera, José Luiz Moisés, os maiores salários estão nos Estados Unidos, Suíça, Luxemburgo, Singapura, Dinamarca. Os mais baixos impostos, Emirados Árabes, eu não vou lá no Emirado, Singapura, Suíça, Bulgária e Hungria. Suíça também? Facilidade para residência, Portugal, Espanha, Itália, Alemanha e Tchequia, República Tcheca. É, equilíbrio, vida e trabalho, Nova Zelândia, Irlanda, Bélgica, Alemanha, Noruega. Crescimento rápido de carreira, Estados Unidos, Reino Unido, Singapura, Índia, Emirados Árabes. Na Índia não vai comer aquele lanche de rua não, hein? É, população mais amigável, Portugal, Portugal, pode ter sido, eu também nem não, vai lá, você fala que é brasileiro, que estragaram o nosso nome lá, vamos lá, Portugal, Colômbia, é, população mais amigável, é, Portugal, Colômbia, Colômbia sim, México também, Filipinas, não sei, Brasil, Brasil é, tá bom. Segurança no emprego, França, Alemanha, Suécia, Suíça, Japão. Benefícios de desemprego, Luxemburgo, Portugal, Bulgária, Dinamarca e Bélgica. Países amigáveis no inglês, Países Baixos, Suécia, Singapura, Alemanha, Filipinas. Bom, se você vai na Suécia, se você não falar inglês, o sueco eu não vou falar mesmo, porque é muito difícil de falar. Países Baixos, é igual Holanda, impossível. Eles têm uma paixão pelo, é, pelas consoantes. Vai gostar de consoante assim, não vai que eu faço. Aí a gente não sabe o que, que quer dizer, que é assim. Tá bom? Vamos ver que nós vamos decidir aqui onde nós vamos trabalhar, tá bom? Deixa aí. Ah, amanhã tem.

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5: Hora de falar das nossas raízes e tradições. 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

Bom dia, Chico. Pena que não vai ter a festa da polenta. Uma homenagem. Toca a bela polenta. Quem tá falando aqui? Peraí, quem tá falando aqui? É o Jocely Velten. Jocely. Bom dia, Chico. Valdir Anzolin e família.

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5: Essa vai estar no tempo do nunca mais.

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4: 9:15. 9:15. Muito bom dia pra você, querido ouvinte, aqui da Rádio FMZ, a Rádio da Família. Hoje é sexta-feira, hoje sextou. Dia 15 de maio, lembrando que daqui a pouquinho a gente vai ter sorteio, hein? Hoje a gente vai sortear mais 2 bilhetes para as rifas de ação solidária em benefício à reforma da Igreja Matriz Nossa Senhora de Fátima, lá em Pedra Azul. Sorteio de uma moto Titan 160 e de outros prêmios surpresas no próximo domingo, dia 17 às 16 horas, hein? Para você participar é muito fácil. Hoje a gente está recheado aqui de prêmios. A gente também vai sortear também mais 4 brindes aí da Capixaba Móveis em parceria com o Manhã Você. 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Cadão aí pelo zap. Começando a nossa sexta-feira de bem com a vida, agradecendo a Deus aí por mais uma semana. Bom demais, hein? Nessa sexta-feira o tempo começa a mudar no Espírito Santo com a aproximação de uma frente fria pelo mar que favorece chuvas em alguns momentos do dia na região sul capixaba. Na Grande Vitória, região serrana e nordeste, espera-se aumento de nuvens ao longo do dia com possibilidade de chuvas rápidas à noite. Nas demais áreas do estado, o céu permanece nublado, sem previsão de precipitação. Aqui na terrinha, na região serrana, muitas nuvens e algumas aberturas de sol, com chuva rápida em alguns momentos, nas áreas menos elevadas. Temperatura mínima de 17, máxima de 30 graus Celsius. Já nas áreas mais altas, mínima de 15, máxima de 27 graus Celsius. Previsão do tempo, então, para hoje, dia 15 de maio, sexta-feira. Segundo o Instituto Incapé, a coordenação de meteorologia, hein? Daqui a pouco a gente manda alô, daqui a pouco a gente começa a mandar os bons dias aqui. Tem muita gente já participando, querendo ganhar os brindes aqui no final da nossa grade, hein? Você tá ouvindo Amanhã Você e vamos juntos e misturados até as 13 horas.

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3: Hora certa aqui nas Montanhas Capixabas, 9:30. 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

Novena e festa em louvor a Nossa Senhora de Fátima, lá em Pedra Azul, Domingos Martins, hein? De 8 a 16 de maio, novenas 19 horas. Dia 16, amanhã, sábado, início do torneio de famílias, às 11 horas e 30 minutos. Já no domingo, dia 17, festa da padroeira, às 10 horas, Santa Missa, às 11h30, torneio de famílias, às 16 horas, sorteio da ação solidária. Haverá almoço com churrasco, sobremesas, roletas, música ao vivo com Taila Francisco. Espaço para as crianças, serviço de cantina e muito mais, hein? Participe aí você também. Vamos seguindo aqui com Manhã Você, sexta-feira abençoada.

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5: Hora certa aqui nas Montanhas Capixabas, 9h43. Vamos de bom dia, vamos de alô. Olá, bom dia, Rádio FMZ. Bom dia, meu amigo aqui, quem fala é o Pires das Verduras. É, quero mandar um abraço lá para o Éder, também do Hortifruti, também para o Thiago, hein? O Hortifruti Andreão, um abraço para você, um abraço para todo o povo de Venda Nova, São João e Bicuíbas, donas de casa, um abraço a todos e que Deus abençoe o lar de cada um. Muito obrigado, Pires, para você também, tá? Para você também, obrigado pela sua participação. Bom dia para todos que estão ligados aqui na Rádio da Família. 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

vamos aqui na pegada do manhã, você começando a sexta-feira abençoada. Daqui a pouquinho tem sorteio, e hoje tem sorteio da Capixaba Móveis, também tem sorteio para a festa de Pedra Azul, né? A gente vai sortear aqui no final da nossa grade. A gente sorteou ontem 3 bilhetes, anteontem também, e na terça, né? Hoje a gente vai sortear mais 2 bilhetes aí para as rifas de ação solidária em benefício aí à reforma da Igreja Matriz. Então você se cadastra para um sorteio e vai participar dos dois sorteios no final da nossa grade aqui, ok? Vamos que vamos de música. Bryan Adams, Melanie C, When You're Gone.

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3: 10 horas.
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5: 10:01. 10 horas, 1 minutinho aqui na Mais Ouvida Sucerrana. E lembrando que amanhã tem os tempos do Nunca Mais, hein? Música raiz sertaneja. Isso mesmo, chegou a hora de cantar sertanejo raiz pelas ruas de Venda Nova. Será amanhã, tá? Sábado, 16 de maio, às 19 horas. O destino, Paiol do Nono, no Polentão. E as saídas serão dos bairros Providências e também de Bananeiras. E a animação vai ficar com Jereba Show. Então participe aí você também. Muita animação nos tempos do Nunca Mais. Música raiz sertaneja aqui em Venda Nova, hein? A gente vai com muita descontração agradecendo a Deus aí por mais uma sexta-feira maravilhosa que ele nos dá de presente. E a gente tem hoje bastante brindes aqui na Rádio FMZ. Isso, a gente vai sortear 2 bilhetes aí para as rifas de ação solidária em benefício à reforma da Igreja Matriz Nossa Senhora de Fátima em Pedra Azul. Sorteio de uma moto Titan 160 e de outros prêmios surpresas. Próximo domingo, em dia 17, às 16 horas. Não para por aí não, hein? A gente também vai ter sorteio hoje da Capixaba Móveis. Manhã Você, a gente vai sortear 2 chaleiras da marca Bene Casa, uma sanduicheira grill também da Bene Casa e uma panela de arroz Itatiaia. 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Segunda a sexta, você tem um encontro marcado aqui de 9 da manhã até as 13 horas da tarde. Manhã Você, eu e Edmar Mazioli vou no comando aqui na Mais Ouvida 107,1 Rádio FMZ, a Rádio da Família.

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1: 10h15 aqui nas Montanhas Capixabas. E aí tivemos no bloco Alan Jackson, Good Time. Também tivemos a Cyndi Lauper, Girls Just Want to Have Fun. Também tivemos o Kid Abelha, música aí do Cazuza, Brasil, versão ao vivo e acústico. Abre intervalo, já voltamos na sequência. 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
1: 10h18. 10h18, já estamos de volta aqui com Manhã Você. 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I Am Alive, Celine Dion.

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8: Hora certa aqui nas montanhas, 10 horas 36 minutinhos. Vamos de recado. 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Andiamo, gostaria de mandar um alô agora para quem está ouvindo aí, quem está sintonizado com a gente, a Leide. Alô, Leide, bom dia para você também. A Leide manda um alô para sua filhinha, né, Isabel, e também para mim, obrigado, e para todos os ouvintes aí que estão sintonizados com a gente aqui nas montanhas capixabas. A gente tá querendo ouvir YouTube.
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8: Vamos de YouTube então. One

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2: 10h52.
3: 8 minutinhos para as 11 horas da manhã aqui em Venda Nova do Imigrante. Muito bom dia para você que está sintonizado com a gente, conosco aqui na Rádio da Família, hein? 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
2: 10h53.

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7: Estamos de volta aqui com Manhã Você. Bom demais, hein? 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Vamos de alô, bom dia pra Delma Brioschi, moradora lá da Providência, tá pedindo uma música aí pra todas as meninas aí da Tia Sila. Bom dia pra vocês, ótima sexta-feira e abençoado de trabalho, hein? A gente vai mandar uma música bem bacana pra vocês ali, tá bom? Também vai o nosso alô, nosso bom dia pra Maria lá da Peçanha. Tá querendo ouvir uma música do RPM, Olhar 43, e oferecer para todos que estão ouvindo? Bom demais, hein? A gente vai tocar daqui a pouquinho para você, tá bom? Maria Aparecida Pezenato, Vila da Mata, nosso bom dia. Wagner Moreira Soares, Vila da Mata, galera da Vila da Mata, ligadão aí com a gente. Isabel Silva, Mata Fria, Conceição do Castelo, bom demais, bom dia. Nani Kaique, Botacim, Bicuíba, bom dia. Cristiana Vilete de Souza, bairro Bicuíba, bom dia. Santana, Michele Branch, I'm Feeling You.

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1: 11:20. 11:20, animando o nosso bloco, aí tivemos o Carlos Santana, em participação da Michelle Branch, I'm Feeling You, também tivemos o Phil Collins, Two Hearts, e RPM ao vivo, Olhar 43, relembrando o grande sucesso aí do RPM, hein? Abre intervalo, já voltamos na sequência, amanhã você, aqui o seu dia fica ainda melhor.
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6: 11:24.
7: Onze horas e 24 minutinhos aqui na Mais Ouvida Sul Serrana, 107,1. Participe aí você também da novena e da festa, né? Em louvor a Nossa Senhora de Fátima, lá em Pedra Azul, Domingos Martins, hein? Até dia 16 de maio, novenas 19 horas, né? Amanhã, sábado, então, dia 16. Terá início, então, no torneio de famílias, né? Às 11 horas e 30 minutinhos. Dia 17 de maio, no domingo, a festa da padroeira, hein? A programação você confere agora. Às 10 horas tem a Santa Missa. Às 11:30 tem o torneio de famílias. Às 16 horas, sorteio da ação solidária. Haverá almoço com churrasco, sobremesas, roletas, música ao vivo com Taila Francisco, espaço para as crianças, serviço de cantina e muito mais. Depois da oração do anjo, a gente vai sortear mais dois bilhetes aí para as rifas de ação solidária em benefício aí à reforma da Igreja Matriz Nossa Senhora de Fátima em Pedra Azul. E o sorteio será de uma moto Titan 160 e de outros prêmios surpresas lá na hora, ok? No próximo domingo, dia 17 de maio, às 16 horas. Depois da oração do anjo, então, a gente vai sortear os dois bilhetes para as rifas de ação solidária e também a gente vai sortear mais quatro brindes aqui da Capixaba Móveis, parceria com Manhã Você, hein? 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Vai um alô, vai um bom dia para o seu Dalmácio Dordenone, bairro Providência. Bom dia, bom dia, bom dia. Bom dia para Terezinha também lá do bairro Providência. Terezinha Dias, bom dia, bom dia. Galera tá querendo participar, o telefone não para, hein? Marlene Moreira Santos Pereira, bairro Tapera, o nosso bom dia. Joyce Kelly Botassim, Bicuíba, bom dia. Também vai um alô para o Valdir Bentinho Tete, aqui do Caxixe. Galera sintonizada, o nosso alô, o nosso carinho, o nosso bom dia pra todos aí do Alto Caxixe, hein? Galera sintonizada com a gente aqui na Rádio da Família. Judásio Pereira, bairro Tapera, gostaria de ouvir uma música da Ivete Sangalo, ótima programação e um bom final de semana e abençoado pra você. Gostaria também de participar do sorteio. Beleza, beleza, boa sorte no sorteio. E vamos que vamos na pegada aqui do Manhã Você.
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3: Economize água. Economizar água é uma tarefa bastante simples. Para isso, basta que algumas práticas do dia a dia sejam mudadas. Um dos pontos mais importantes são reduzir o tempo de banho e verificar se há vazamento de água em casa. Além disso, aproveitar a água da chuva e reaproveitar a água da máquina de lavar também são ótimas dicas.
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5: 11:38. Vai o nosso alô pra Sônia, moradora lá da Vila São Miguel. Galera lá tá sintonizada com a gente aqui na Rádio da Família. Vai o nosso bom dia pra você. Ótima sexta-feira. Boa sorte no sorteio, hein? Deusa Mascarello também, lá do bairro São Rafael. Bom dia pra você. Marli Busato Venturim, bairro Bananeiras, bom dia. Sandrinha Maria Busato, Bananeiras, bom dia, Sandrinha. Boa sorte aí no sorteio, hein? Marilene Pimentel, bairro Bicuíba. Alô, alô, Cecília Manzoli Barcelos, bom dia, bom dia, bom dia. Renato Cassange Baltz, Tapera. Boa sorte no sorteio, hein? Galera sintonizada com a gente. Vamos de música. Todo mundo está sintonizado aqui na 107,1.
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0: 11h51.
1: 11 horas 51 minutinhos. Sheryl Crow, Anything But Down. Tivemos aí a Cássia Eller, Malandragem Acústica e aí Ivete Sangalo, claro, Onda Poderosa, participação aí da Glória Groove. Abre intervalo, já voltamos na sequência.
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5: Sempre faça o descarte correto do lixo. Descartar o lixo adequadamente evita a poluição e até mesmo a propagação de doenças. Ao jogar lixo em um terreno baldio, por exemplo, você pode estar contribuindo para o aumento da população de ratos, baratas e até mesmo de mosquitos da dengue. Recicle seu lixo. Essa medida evita o gasto desnecessário dos recursos naturais e ainda ajuda a diminuir a concentração de lixo no ambiente.
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0: 11:53.
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0: 11:54.
1: 11:54. Eu gostaria de mandar um alô lá para Sônia de Bicuíba e também para o seu filho Everton, hein? O Everton tá fazendo aniversário hoje, vai os nossos parabéns. Tá querendo ouvir uma música do BTS. O nome da música é Swing. A gente vai tocar aqui na sequência então para você. Feliz aniversário, papai do céu, te dê muitos anos de vida, ok? Fique com Deus.

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2: 11:57.
3: 11:57. Aí tivemos então BTS Swan. Música animando a nossa mãe e você. Eu gostaria de mandar um alô também lá para Maria José, lá de Vargem Grande, sintonizado com a gente. Está querendo ouvir a oração da família com o Padre Zezinho. A gente vai tocar após a oração do Ângelus, ok? Ela oferece aí para o seu filho Giovanni Andriel, que também está completando mais um ano de vida hoje. Então, beleza, beleza. A gente vai tocar a música do Padre Zezinho, né? Depois da oração do Ângelus, ok? Feliz aniversário, Giovanni. Tudo bom pra você, meu jovem.
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3: 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Saideira aí antes da oração do Ângelus. Vanessa da Mata. 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
3: 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E a hora certa, 12:01.
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5: O anjo do Senhor anunciou a Maria e ela concebeu do Espírito Santo. Ave Maria, cheia de graça, o Senhor é convosco. Bendita sois vós entre as mulheres e bendito é o fruto do vosso ventre, Jesus. Santa Maria, Mãe de Deus, rogai por nós, pecadores, agora e na hora de nossa morte. Amém. Eis aqui a serva do Senhor, faça-se em mim segundo a vossa palavra. Ave Maria, cheia de graça, o Senhor é convosco. Bendita sois vós entre as mulheres e bendito é o fruto do vosso ventre, Jesus. Santa Maria, Mãe de Deus, rogai por nós, pecadores, agora e na hora de nossa morte. Amém. E o Verbo divino se fez carne e habitou entre nós. Ave Maria, cheia de graça, o Senhor é convosco. Bendita sois vós entre as mulheres e bendito é o fruto do vosso ventre, Jesus. Santa Maria, Mãe de Deus, rogai por nós, pecadores, agora e na hora de nossa morte. Amém. Rogai por nós, Santa Mãe de Deus, para que sejamos dignos das promessas de Cristo. Amém. Oremos. Infundi, Senhor, a vossa graça em nossos corações, para que, conhecendo pela mensagem do anjo a encarnação do Cristo, vosso Filho, cheguemos por sua paixão e cruz à glória da ressurreição. Pelo mesmo Cristo, Senhor nosso. Amém. O Senhor esteja convosco. Ele está no meio de nós. Abençoe-vos, Deus Todo-Poderoso, o Pai e Filho e Espírito Santo. Amém. Louvado seja nosso Senhor Jesus Cristo, para sempre seja louvado.

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1: Meio-dia e 10.
5: 12 horas, 10 minutinhos. Agora sim, agora a gente vai fazer o sorteio, hein? Sorteio, tem bastante brindes aqui a serem sorteados hoje. E a gente vai começar sorteando, então, os dois bilhetes aí, os bilhetes para as rifas de ação solidária em benefício à reforma da Igreja Matriz Nossa Senhora de Fátima, lá em Pedra Azul, hein? Sorteio de uma moto Titan 160 e de outros prêmios surpresa. Vai ser lá no domingo, dia 17, depois de amanhã, às 16 horas, hein? Vamos rodar, então, muita gente participando. Boa sorte para você, querido ouvinte, que se inscreveu, hein? Rodando, rodando, rodando. Opa, saiu, hein? Saiu o ganhador dos dois bilhetes, é o seu Domelcino Vieira, meu vizinho lá, morador de Santo Antônio da Serra. Alô, seu Domelcino, parabéns. O Domelcino tá sempre participando, sempre mandando alô pra gente aqui, né? Parabéns, seu Domelcino. Domelcino Vieira, morador lá de Santo Antônio da Serra, foi o ganhador, então, os dois bilhetes hoje. Beleza, beleza, beleza. Domelcino Vieira, Santo Antônio da Serra, hein? Então agora a gente vai sortear aí os brindes da Capixaba Móveis, em parceria aqui com Manhã Você. 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Primeiro a gente vai sortear, então, uma chaleira bem de casa. Rodando, rodando. Saiu então a primeira chaleira Benecasa, Maria Aparecida Pezenato, moradora da Vila da Mata. Maria Aparecida Pezenato, moradora da Vila da Mata, ganhou a primeira chaleira Benecasa de hoje. Vamos sortear a segunda. Rodando, rodando. Opa, parou, hein? Segunda chaleira Benecasa, saiu para Tainara Rodrigues Silveira, moradora de São José de Barcelos. Alô, Tainara! Tainara Rodrigues Silveira, moradora de São José de Barcelos, ganhou uma chaleira, presentão aí, hein? Da Benecasa. Vamos sortear então agora a sanduicheira Grill, hein? Opa, rodando, rodando, repetindo aí as meninas que já ganharam. A chaleira saiu para Maria Aparecida Pezenato, Vila da Mata, e a Tainara Rodrigues Silveira, São José de Barcelos. Opa, parou! Mais uma ganhadora, a sanduicheira Grill Benecasa saiu para Ana Assunta Borini, moradora de São João de Viçosa. Alô, Ana Assunta Borini, São João de Viçosa, ganhou a sanduicheira Grill Benecasa. Parabéns, Assunta! Repetindo então, Maria Aparecida Pezenato, Vila da Mata, ganhou uma chaleira. A Tainara Rodrigues Silveira, São José de Barcelos, também ganhou uma chaleira. E a sanduicheira Grill saiu para Ana Assunta Borini, São João de Viçosa. Agora a gente vai sortear a panela de arroz da Itatiaia, hein? Rodando, rodando. Opa, saiu mais uma ganhadora, hein? Maria Neuza Dorigueto Pizol, Alto Jucu. Parabéns, Maria Neuza Dorigueto Pizol, moradora do Alto Jucu, ganhou a panela de arroz da Itatiaia. Os brindes de hoje aí da Capixaba Móveis, manhã você, hein? Repetindo então, os ganhadores de hoje, seu Domelcino Barbosa ganhou aí os dois bilhetes, né? Do lado de Santo Antônio da Serra. E as meninas que ganharam os brindes da Capixaba Móveis, aí a chaleira saiu para Maria Aparecida Pezenato, Vila da Mata. Também outra chaleira, Tainara Rodrigues Silveira, São José de Barcelos. A Ana Assunta Borini, de São João de Viçosa, ganhou sanduicheira Grill. E a panela de arroz Itatiaia saiu para Maria Neuza Dorigueto Pizol, moradora do Alto Jucu. A gente vai entrar em contato com todos vocês, tá bom? A gente vai entrar em contato, você pode retirar os vale-brindes aqui na rádio, segunda a sexta, tá bom? Só o seu Domelcino que tem que correr, afinal de contas o sorteio já é domingo. Então, o horário comercial de 8 da manhã até as 11 horas e também depois do almoço de 13 até as 16h30, você pode retirar aqui seus brindes, seus vale-brindes, né? E os bilhetes também, ok? Dando continuidade aqui à nossa grade musical. Você sabe que de segunda a sexta você tem um encontro marcado aqui na Rádio da Família, né? Eu e Edmar Mazzioli vou no comando aqui do Manhã Você até o comecinho da nossa tarde, né? Às 13 horas, estamos sempre ligados aqui na 107,1, animando as montanhas capixabas com muita informação, músicas de qualidade aqui na Rádio da Família.

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1: Meio-dia e 28.
2: 12 horas 28 minutinhos. Aí você curtiu Mark Knopfler, What It Is. E também tivemos aí Sideral, Maria, Post Malone, Blake Shelton, Pour Me a Drink. Músicas aí animando o nosso bloco, hein? 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Armandinho, Ana Gabriela, sabe? Ótima tarde para você de sexta-feira.

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3: Meio-dia 37.
4: Hora certa aqui nas montanhas, 12 horas 37 minutinhos. 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Sexta-feira, sextou, bom demais, hein? Vamos de música.
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4: Alex Warren, Ordinary, animando a nossa tarde, hein?
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Saideira de hoje, Moby, Wayne Coyne, The Perfect Life. Eu me despeço aí desejando a todos aí uma ótima tarde. Até a semana que vem, se Deus quiser, hein? Fiquem todos com Deus.

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3: 1 hora.
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7: 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É isso mesmo, é o programa Sintonia Total, começando agora aqui na sua rádio FMZ, na frequência 107.1, a rádio da família de Venda Nova e de toda a região serrana. Boa tarde, querido ouvinte. A você que nos acompanha aí da sua casa, ou você que está no seu expediente de trabalho, boa tarde, que bom ter você aqui conosco. Você também que nos acompanha pela internet, na radiofmz.com.br e também... você que nos acompanha do seu veículo, está dirigindo, mas está sintonizado aqui na Rádio FMZ, percorrendo aí a BR-262, atenção na estrada, mas ligadinho também na Rádio FMZ. E olha só, mais uma sexta-feira, final da semana. A semana passou voando e com ela o mês também. Olha, hoje já é 15 de maio, metade do mês já passou, mas tem a outra metade aí pra gente desenrolar, não é mesmo? Que bom ter você aqui. Vamos juntos, começando agora e vamos até às 16 horas com música, informação e vamos fazer um sextou bom, né? Pra gente encerrar a semana com chave de ouro. Então já vamos começar com música também? Vamos de Marisa Monte, feliz, alegre e forte. É o mandamento da sexta-feira, hein?

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3: 2h15, você é avisado, Rádio FMZ. Reportagem especial aqui do Sagazeta, bike elétrico em apenas 4 meses. Espírito Santo bate quase 70% dos acidentes de 2025. Em apenas 4 meses deste, Espírito Santo mostrou quase 70% dos acidentes envolvendo bikes elétricos em comparação a 2025. Nesse período, duas pessoas perderam a vida. No ano passado, já havia ocorrido um aumento de mais de 570% no número de sinistros em relação ao ano, analisando a popularidade desse tipo de veículo e os confusos no trânsito têm se intensificado. A mudança é a seguinte: em 2004 foram registrados 40 acidentes com uma morte. Em 2005, esse número foi a 303 acidentes e 5 mortes. Este ano, 2006, de janeiro a abril, já foram registrados 205 acidentes e 2 mortes. De acordo com os dados do Observatório da Segurança Pública, o ano começou com 23 sinistros de trânsito em janeiro. Em fevereiro, com o retorno das aulas, iniciou a ascensão das estatísticas, fechando o mês com 37 casos. O pico foi alcançado em março, com 74 ocorrências, seguido por um número próximo em abril, 61. A maior parte das sessões ocorreu em via pública, seguida de outras em calçadas, em ciclovias. O perfil identifica ainda que quase metade dos acidentes envolvendo carro e bike, seguido de queda, conflitos entre motos e bikes. 5 cidades registraram mais de 10 acidentes, que foram Vila Velha, no topo, depois vem Vitória, Serra Cariacica e Linhares. Além dos acidentes, também houve aumento dos casos de furto e roubo envolvendo as bikes elétricas. Nos 3 primeiros meses deste ano, foram registrados 68% do total de crimes ocorridos no passado. No período foram 250 com 367 estrados em 2025. Os casos foram mais frequentes em Vila Velha, com registros nas de Itapa e da Costa, além do centro. A via pública, também nos casos de furtos e roubos, foi o local preferido dos criminosos. Com o crescimento da utilização das bikes elétricas, é necessário todo cuidado para essas duas vertentes, né? A questão de acidentes, o que é mais ação, é mais preocupação, e também a questão de furtos e roubos, porque as bicicletas aí têm um valor elevado e os criminosos ficam de... Nós fugimos aqui no Sinto Total, agora canta Acima do Sol.

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3: Utilize veículo apenas quando necessário. Os carros são responsáveis pela liberação de uma grande quantidade de poluentes na atmosfera. Sendo assim, restringir seu uso é importante. Se o local de destino é próximo, por que não ir a pé? É importante lembrar que as pessoas que possuem carro devem sempre realizar a manutenção do veículo para evitar que mais poluentes sejam liberados.
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7: 2:36, você sintonizado aqui na Rádio FMZ. A comunidade de Santa Rita de Cássia, na Vila da Mata, já está aí realizando a sua preparação para a festa da sua padroeira. A novena, né, de Santa Rita, ela começou ontem e segue durante esses dias, até o dia 22. Sendo que nesse domingo, dia 17, vai ter a missa festiva em honra a Santa Rita de Cássia. Será celebrada às 10 horas pelo padre Antônio Tatagiba. Após a missa haverá almoço, leilão e barraca de doces lá na comunidade Vila da Mata, na comunidade Santa Rita, na Vila da Mata. E aí a novena segue, começou ontem e vai até o dia 21. No dia 22 vai ter a missa votiva a Santa Rita, celebrada pelo padre Christian, dia de Santa Rita, né? Dia 22. Vai ser uma sexta-feira às 19 horas. Então, neste domingo tem a missa festiva e lá no dia 22 vai ter a missa votiva, tá bom? Coloca aí, você que é devoto de Santa Rita, vale a pena participar desse momento de fé e celebração à Santa das Causas Impossíveis. No próximo dia 18, segunda-feira, haverá o 11º Fórum de Combate ao Abuso e à Exploração Sexual de Crianças e Adolescentes. Esse evento ocorre das 8 às 12 horas no Centro Cultural e Turístico Máximo Zandonade e faz parte do Maio Laranja, que é o mês de mobilização nacional em defesa dos direitos de crianças e adolescentes. A proposta do fórum é mobilizar a rede de proteção, orientar a população e fortalecer o debate sobre a responsabilidade coletiva de prevenir situações de abuso e exploração sexual. A campanha Faça Bonito é um símbolo nacional dessa mobilização e já está em evidência no município através de diversas ações que são realizadas ao longo do mês, chamando atenção para a necessidade de proteger crianças e adolescentes e romper o silêncio diante da violência. Essa campanha reforça ainda que sinais como medo, tristeza, isolamento e mudanças de comportamento precisam ser observadas com atenção. Em caso de suspeita ou confirmação de violência sexual, a orientação é denunciar. As denúncias podem ser feitas pelo Disque 100 ou diretamente no Conselho Tutelar de Venda Nova, pelo telefone 289-9919-2624. Então fica aí o convite para participar do 11º Fórum de Combate ao Abuso e à Exploração Sexual de Crianças e Adolescentes no próximo dia 18, segunda-feira, a partir das 8 horas, no Centro Cultural e Turístico Máximo Zandonati. Dando sequência à nossa programação musical de hoje, agora vamos de Paulo Toller, Time dos Românticos.

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2: Agora 2:50 aqui na Rádio FMZ. Notícia do jornal A Tribuna: governo vai liberar dinheiro do FGTS para 200 mil trabalhadores no Espírito Santo. O governo federal informou que o dinheiro do FGTS estará disponível no próximo dia 26 para cerca de 200 mil trabalhadores aqui no Espírito Santo. O dado é uma estimativa proporcional, considerando que mais de 10,5 milhões de trabalhadores serão beneficiados em todo o país e que o estado representa cerca de 2% da população, conforme do produto interno bruto. Terão direito ao benefício os trabalhadores que foram demitidos sem justa causa entre os anos de 2020 e 2025. A medida do governo corrige, ainda que parcialmente, uma distorção enfrentada por trabalhadores que aderiram ao saque aniversário e perderam o acesso ao saldo integral do FGTS após demissão sem justa causa. Muitos desses trabalhadores sofreram uma redução abrupta de renda em um momento de maior vulnerabilidade econômica, com parte dos recursos retidos. A liberação tende a proporcionar um alívio financeiro importante, seja para reorganizar o orçamento doméstico, quitar dívidas ou recompor a sua reserva de emergência, diz aí o Ricardo Paixão, que ele é o presidente do Conselho Regional de Economia aqui do Estado do Espírito Santo. Os valores serão creditados automaticamente na conta corrente de trabalhadores cadastrados no aplicativo no dia 26. Esses valores liberados serão parte do montante que estava bloqueado em garantia das operações de antecipação do saque aniversário. Quem não possui conta bancária cadastrada no aplicativo poderá realizar o saque nos canais físicos de atendimento da Caixa Econômica Federal, casas lotéricas, terminais de autoatendimento, correspondentes Caixa Aqui e agências, isso até o dia 1º de junho. Os saques também podem ser feitos com cartão cidadão e senha, por biometria ou com senha do cidadão, no canal dos terminais de autoatendimento. Para valores superiores a R$3.000, o saque deverá ser realizado exclusivamente nas agências da Caixa Econômica. Muito bem, e amanhã, sábado, dia 26, tem programação especial aqui em Venda Nova. Você já está sabendo? É a hora do Tempos do Nunca Mais pelas ruas de Venda Nova. Chegou a hora de cantar aquele sertanejo raiz, aquela moda caipira, pelas ruas aqui da cidade. Vai ocorrer amanhã, dia 16 de maio, a partir das 19 horas. E serão dois pontos de saída dos seresteiros, hein? Do bairro Providência, perto da Agência dos Correios, e em Bananeiras, perto da Fiat Podio. Os dois grupos seguem em direção ao Paiol do Nono. E lá no Paiol do Nono, a animação ficará por conta do cantor Jereba Show, tá bom? Convide amigos, familiares e participe. Essa é uma tradição que há décadas ela é mantida. Até então ocorriam em algumas residências, mas de alguns anos para cá, o Tempo do Nunca Mais tomou as ruas também, aí de Venda Nova, proporcionando assim uma maior participação, né, das pessoas. E funciona meio que no estilo da serenata. Você leva sua bebida, leva um tira-gosto para ir compartilhar no caminho e vai cantarolando aqueles clássicos da música caipira que todo mundo sabe. É um evento muito bacana para reunir os amigos, uma alegria percorrendo aí as ruas da cidade até chegar no Polentão e lá todo mundo se junta e canta mais um pouco. Então fica aí o convite, é a partir das 19 horas de amanhã. Já que não vamos ter mais festa da polenta este ano, vamos aproveitar aí a programação da FEPOL, né? Durante o ano, essas programações menores, que também deixam ainda mais intimista, né? A nossa socialização, e é muito bom também. Então, Tempos do Nunca Mais, amanhã às 19 horas. E aqui a gente segue com música também no programa Sintonia Total.

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3: Três horas e 19 minutos, a maior produtora do Brasil, a cidade de Santa Leopoldina, lançou um concurso que vai premiar o produtor que apresentar a maior gengibre. A competição, que começou nesta sexta-feira, vai terminar no domingo no evento chamado Expo Gengibre. Neste ano haverá premiação para os três primeiros colocados, sendo que o primeiro lugar receberá R$ 1.200 em produtos e equipamentos. O segundo lugar ganhará R$ 600 em produtos e R$ 500 em dinheiro, além de outros prêmios, enquanto o terceiro colocado levará R$ 400 em produtos e outros equipamentos. O concurso é promovido pela Secretaria Municipal de Agricultura e o INCAPER. Pelo regulamento, cada produtor concorrente poderá apresentar um único rizoma de cada propriedade. O pé de gengibre concorrente deverá estar sem a parte aérea, sem as folhas e o talo, tipo exportação, mas com todas as peças e das raízes inteiras. Deve ser produzido de uma única muda, que deverá ter sido plantada no ano de 2025. Nossa, então olha, é cheio de critérios, né, o concurso. O rizoma deverá estar higienizado, sem presença de resíduos, de terra, raízes ou folhas. Para a pesagem, será utilizada uma única balança. Outro destaque da edição deste ano da Expo Gengibre, que está sendo realizada no Ginásio de Esportes de Santa Leopoldina, é a cozinha experimental com aulas show gastronômicas e o lançamento de um livro de receitas à base de gengibre. O Espírito Santo é responsável por mais da metade das exportações nacionais de gengibre, enviando o produto para mais de 100 países, principalmente Estados Unidos e Europa. Olha aí a força, né, do agro brasileiro, em especial do agro capixaba. A produção é focada na agricultura familiar, com destaque para a região serrana. Sempre os principais municípios produtores são Santa Leopoldina, Santa Maria de Jetibá e Domingos Martins. Hoje também tem feirinha da agricultura familiar, nosso ponto de encontro, happy hour da sexta-feira, realizado ali no Paiol do Nono, no Polentão. Feirinha que você pode ter acesso aos produtos da agricultura familiar, receitas típicas, pães, biscoitos, aquele sabor de comida caseira bem feitinho, é ali que você encontra. E também conta com uma praça de alimentação para tomar seu chopp artesanal, fazer a sua refeição, e não deixa de ser um ponto de encontro dos amigos para bater aquele papo, dizer como foi a semana e já preparar para o final de semana. Então fica aí a partir das 17 horas, né? A feirinha da agricultura familiar aqui de Venda Nova. Eu falei de final de semana, vamos ver então como é que fica a previsão do tempo para amanhã, sábado. Olha só, de acordo com o INCAPER, neste sábado, amanhã dia 16, uma frente fria em passagem pelo litoral do Espírito Santo favorece a formação de nuvens e chuvas em parte do estado. Em alguns momentos do dia, as temperaturas caem ligeiramente, com ventos de intensidade moderada, atuando principalmente no litoral. Aqui na região serrana, a previsão do Incapere é de muitas nuvens, com chuva rápida em alguns momentos. Nas áreas menos elevadas, temperatura mínima de 17 graus e máxima de 30. Nas áreas mais altas, a mínima prevista é de 16 graus e a máxima é de 27 graus. Previsão do tempo para sábado, dia 15, dia 16, né? 15 é hoje, sábado, amanhã, 16. Essa temperatura vai se afastando já no domingo e aí o tempo vai abrindo com mais sol e as temperaturas aumentando também. Falando em temperatura subindo, vamos subir a nossa temperatura aqui da nossa programação musical agora com Tony Garrido, anúncio de jornal.

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5: Três horas e 38 minutos aqui na Rádio FMZ. Lembrando que amanhã nós temos o Tempos do Nunca Mais aqui em Venda Nova do Imigrante, uma tradição de décadas já, realizada até então nas residências, de uns anos para cá vem ganhando as ruas. Um evento que foca ali na música sertaneja raiz, a música caipira boa, aqueles clássicos que todos sabem cantar, e em forma de serestas vão sair de dois pontos aí da nossa cidade em direção ao Paiol do Nono, lá no Polentão. Se você gostaria de participar, então, será amanhã, a partir das 19 horas, saindo ali do Correios, da Providência, e em frente à Fiat Podium, ali em Bananeiras. É estilo serenata, leve sua bebida, seu tira-gosto, e vamos cantarolar, confraternizar, celebrar a alegria da vida rumo ao centro de eventos. E lá vai ter música ao vivo com o Gereba Show. Neste final de semana também tem a festa em louvor à Nossa Senhora de Fátima, lá em Pedra Azul, Domingos Martins. Amanhã, é dia 16, início do torneio de famílias, às 11h30. Depois, no domingo, dia 17, a festa da padroeira, às 10 horas, Santa Missa. 11h30, torneio de famílias. 16 horas, sorteio de ação solidária. Haverá almoço com churrasco, sobremesas, roletas, música ao vivo com Taila Francisco, espaço para as crianças, serviço de cantina e muito mais. Os preços do petróleo operam em forte alta nesta sexta-feira 15, mesmo após o encontro entre os presidentes dos Estados Unidos, Donald Trump, e da China, Xi Jinping. O mercado segue preocupado com os riscos para o fornecimento global de energia diante das tensões no Oriente Médio e na situação no Estreito de Hormuz. Segue aí essa situação tensa com reflexos aí na economia do mundo todo. A poetisa, poeta Adélia Prado, de 90 anos, está internada em Divinópolis, no centro-oeste de Minas Gerais, para tratar uma infecção sistêmica. sistêmica, mas apresenta melhora do quadro, segundo nota do Hospital São Judas Tadeu, divulgada nessa terça-feira. Adélia Prado é um dos grandes nomes aí da velha guarda da nossa literatura brasileira, com grande produção aí literária focada na poesia. Mineira Adélia Prado. E para encerrar, como diz o nosso chefe querido Chico Zandonadi, notícias para mudar o mundo, né? Virgínia anuncia fim de namoro com o atacante Vini Júnior e ela ainda diz que seja página virada. Acabou o amor. E assim a gente segue com mais música aqui no Sintonia Total.

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4: É isso aí, o programa Sintonia Total vai chegando ao final, o programa dessa sexta-feira, dia 15 de maio. Quero desejar a você um excelente final de sexta-feira, um excelente final de semana também. Neste final de semana, inclusive, tem programa Conexão, tá? Amanhã, sábado, depois a reprise no domingo. E a gente, no Sintonia Total, a gente volta a se encontrar segunda-feira, a partir das 14 horas, aqui na 107,1, a Rádio FMZ. Obrigado pela sua companhia. Tenha um excelente final de semana, que Deus abençoe você e sua família. Tudo de bom e sempre avante!

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7: Olá, muito boa tarde, agora são 4:04, sexta-feira, chegando no seu rádio, nosso programa Bom Demais, FMZ Sertaneja, aqui pela Rádio da Família, Rádio FMZ, nesta sexta-feira, 15 de maio, estamos juntos até às 7, com música e informação no seu rádio aqui pela 107,1, e você participa do nosso programa Bom Demais através do nosso telefone, que é o 35463068. Manda seu alô, manda seu recado. Também pode enviar aí essa mensagem de texto, seu WhatsApp, para o 28 999 28 3068. FMZ Sertaneja, música e informação no seu rádio.
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0: Henrique Juliano, bom demais aqui na 107,1. Saudade de quem eu sou. Agora são 4 horas e 20 minutos. Você ligado aqui na 107,1, Rádio FMZ, a Rádio da Família, o nosso programão bom demais, FMZ Sertaneja. Tá valendo a sua companhia, a sua sintonia com o melhor da música e informação aqui pela Rádio da Família. Até às 7, estamos juntos. Então, bora que bora!
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0: moda boa, Agroplay com Ana Castelli, Leão Foguete, sem você. Agora são 4 horas mais 30 minutos, você ligado aqui na Rádio da Família, Rádio FMZ, o nosso programão bom demais, FMZ Sertaneja. Música e informação até às 7, estamos juntos. Bora que bora. 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Pequeno intervalo agora, já tem mais moda boa no seu rádio. Continue ligado.
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5: 4:32.
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10: Eu não me arrependo, mas eu não recomendo.
0: Bora aqui, bora de Matheus e Cauã no nosso programão bom demais.

moda boa demais, é vaqueiro, esqueci você. Agora são 4 horas e 45 minutos. 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
3: 4:47.
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7: Simbora com o nosso programa Bom Demais, aqui pela Rádio da Família, Rádio FMZ 4:48, Guilherme Maiara e Maraíza.
8: Todo mundo.

0: do pecado, moda boa pra você que é FMZ, agora 5 horas em ponto. 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Cirurgia ocular serrana. 5 horas e 1 minuto. Você ligado aqui na Rádio da Família, Rádio FMZ. Um rápido intervalo e já tem mais moda boa.
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0: Simbora com a FMZ Sertaneja. Agora são 5 horas e 4 minutos.

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0: Tá aí o Zé Vaqueiro, Te Amo Escondido. Ei, Zé Vaqueiro, bom demais. O Guilherme também rolou, Maiara e Maraíza, Jorge Matheus e também Guilherme Benuto. É o nosso programa Bom Demais FMZ Sertanejo, aqui pela Rádio da Família, Rádio FMZ. Estamos juntos até às 7, com muita moda boa no seu rádio. 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Agora 5h16, já eu tô de volta com mais moda boa. Fica ligado.
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1: A loja conceito da Casa Nostra se tornou uma verdadeira vitrine dos sabores e saberes de Venda Nova do Imigrante. 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
5: Simbora com o nosso programão bom demais. É Felipe!

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5: Economize água. Economizar água é uma tarefa bastante simples. Para isso, basta que algumas práticas do dia a dia sejam mudadas. Um dos pontos mais importantes são reduzir o tempo de banho e verificar se há vazamento de água em casa. Além disso, aproveitar a água da chuva e reaproveitar a água da máquina de lavar também são ótimas dicas.
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8: 5:34.
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10: É bom demais da conta o nosso programão FMZ Sertaneja aqui na 107,1. Agora são 5 horas mais 34 minutos. 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Bora que bora de moda bonita, César Menotti e Fabiano, chegando as andorinhas! Moda doída pra sexta-feira, simbora!

0: 19 horas, acontece o Tempos do Nunca Mais. As saídas serão dos bairros Providência e Bananeiras, com destino ao Paiol do Nono, no Polentão. A animação no Polentão será com Gereba Show. Convide familiares, amigos e participe. Tempos do Nunca Mais, só modão, hein? Neste sábado, dia 16 de maio, a partir das 19 horas, pelas ruas de Venda Nova, com destino aí ao Paiol do Nono, no Polentão. Agora, cadê meu companheiro de trabalho? Tá sumido? Fala a hora aí, meu amigo.
1: 5h47.
0: Opa, tá na hora então.
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0: Chegando a cotação do café desta sexta-feira, pra você, meu amigo produtor rural, pra você, meu amigo cafeicultor, ligado aqui na FMZ, a Rádio da Família. Mercado do café, mais uma vez em queda. O Arábica Bebida Dura foi para R$ 1.569. Eita, baixou aí R$ 25. O Bebida Rio também está em queda, R$ 1.108. Teve queda aí de R$ 22. E o Conilon também abaixou, R$ 880. Abaixou R$ 15. É o Mercado do Café, segundo aí o Centro do Comércio do Café de Vitória. O Arábica Bebida Dura, R$ 1.569. O Bebida Rio, R$ 1.108. E o Conilon, R$ 880. Mercado Café fechando em queda nesta sexta-feira. Cotação do café aqui na FMZ, a Rádio da Família.
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0: 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Rápido intervalo agora e já eu tô de volta com mais Moda Boa. Fica ligado aí.
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3: ei, bom demais da conta, agora 5h52. 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Simbora com FMZ Sertaneja, 5h53.

0: Matheus Vargas, Kleber e Cauana, FMZ Bom Demais Desocupa. 5h58, Bom Demais, você ligado aqui na 107,1. Alô, meu amigo Flávio, alô, empresário. Agarrado no Parecida na BR. Cê tá doido. Vai longe isso aí. Menino de volta junto aí, abraço pra vocês. Bora que bora. Vamos agora para um rápido intervalo. Na sequência tem a hora da Ave Maria e eu volto já já.
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2: 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E a hora certa,
3: 6 horas.
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3: De volta ao nosso programão Bom Demais aqui na 107,1. É o FMZ Sertaneja. Até às 7 estamos juntos com muita moda boa no seu rádio. Agora tem essa moda aqui com Bruna Viola e Chitãozinho Chororó. 6h10, ótima noite pra nós. Ai.

0: bom demais, Chico Amado e Xodó aqui na FMZ. 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
1: 6h16.
0: 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Simbora com o nosso programão bom demais, 6h17. Aô, César Menotti e Fabiano.

0: Cora Líder. Boa! Obrigado, gente.
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mala foi desfeita. Moda boa pra você que é FMZ. Agora são 6h25. 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Bom demais na conta, você ligado aqui na Rádio da Família, Rádio FMZ, e curtindo o nosso programão Bom Demais FMZ Sertaneja. Estamos juntos até às 7. Tem muita moda boa e informação para você aqui através da 107,1. 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Agora, 6h26, tem Bruno e Marrone.

Bom demais, Bruno e Marrone. Show de recaída. Agora são 6h29. Bom demais você ligado aqui no nosso programa FMZ Sertaneja. 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Bora que bora com FMZ Sertaneja aqui na Rádio da Família. Opa, mais uma informação boa pra você aqui. Olha só, pra amanhã, sabadão, hein? Chegou a hora de cantar o sertanejo raiz pelas ruas de Venda Nova. Neste sábado, dia 16 de maio, a partir das 19 horas, acontece o Tempos do Nunca Mais. As saídas serão nos bairros Providência e Bananeiras, com destino ao Paiol do Nono, no Polentão. A animação no Polentão será com o Gereba Show. Convide familiares, amigos e participe. Uma moda que não vai faltar aí no Tempos do Nunca Mais amanhã é essa aqui, ó. É o Chico Mineiro na voz do Coral Santa Cecília e do Padre João Luiz. Escuta aí.

0: cancelado. Fernando e Sorocaba, bom demais da conta. Agora 6h37. 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Tem novena e festa em louvor a Nossa Senhora de Fátima em Pedras do Domingos Martins, de 8 a 16 de maio, novena às 19 horas. No sábado, dia 16, início do torneio de famílias às 11h30. No dia 17 de maio, domingo, festa da padroeira, 10 horas sem Santa Missa, 11h30, torneio de famílias, 16 horas, sorteio da ação solidária. Haverá almoço com churrasco, sobremesas, roletas, música ao vivo com Taila Francisco, espaço para as crianças, serviço de cantina e muito mais. Agora 6h39, já já tem mais moda boa.
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6: 6h40.
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0: Respeito. Simbora com Jades e Jadson.

filho do Mijanca, meu chapéu sumiu, bom demais. Agora 6h46. Você ligado no nosso programão Bom Demais FMZ Sertanejo. 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
4: Simbora com a FMZ Sertaneja 651. Essa aqui é Natanzinho Lima. Mas é Safadão e Natanzinho Lima, mentira estampada.

0: Silva. Mas no México ninguém, o cavaco voou. Alô, sexta-feira, 6h59. Finalizando a FMZ Sertaneja.
1: A gente gosta.
0: Tá chegando aí a voz do Brasil. Agradeço a você, meu amigo, minha amiga, sempre pela sua companhia, pela sua sintonia. Ligado aí na rádio FMZ, a rádio da família. Valeu, gente. Bom fim de semana e até segunda-feira, se Deus quiser. Tchau, tchau. Chegando a voz do Brasil e às 8 da noite, tem o Hits da Noite agitando essa noite aqui na FMZ. Bom fim de semana, gente. Tchau, tchau.

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3: Em Brasília, 19 horas.
2: Está no ar a Voz do Brasil. As notícias do governo federal que movimentaram o país no dia de hoje.
4: Boa noite.
3: Boa noite para você que nos acompanha em todo o país.
4: Sexta-feira, 15 de maio de 2026.
3: E vamos ao destaque do dia. Atendimento contra o câncer ganha reforço.
4: 2 bilhões e 200 milhões de reais serão investidos para aumentar o acesso a tratamentos de ponta e medicamentos pelo SUS.
3: Serão financiadas também cirurgias robóticas e ampliação de reconstrução mamária.
4: O presidente Lula destaca que o governo tem a função de fazer justiça e garantir igualdade a todas as pessoas.
5: É garantir que todo mundo, sem distinção, tem que ser tratado com dignidade, com respeito em qualquer lugar desse país.
3: E ainda desenrola a Fies.
4: Em um dia, estudantes já renegociaram mais de 1 bilhão e 300 milhões de reais. Graziela Mendonça.
6: Mais de 22 mil beneficiários do Fundo de Financiamento Estudantil já negociaram as dívidas nesta nova etapa do Desenrola Fies.
3: Você vai ouvir também sobre o acolhimento às mães que estudam e não tem com quem deixar os filhos pequenos.
4: Crianças podem ficar nas cuidotecas instaladas em instituições de ensino.
3: O governo do Brasil investe para aumentar o número de espaços em todo o país. Érica Brás.
7: E até 2028, 295 cuidotecas vão ser implementadas em todo o território nacional.
4: Hoje, na apresentação da Voz do Brasil, eu, Mariana Jung, Mainaz
3: e
4: Brum.
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4: Investimentos para o tratamento contra o câncer pelo Sistema Único de Saúde.
3: São mais de 2 bilhões de reais que serão destinados a 23 novos medicamentos de alto custo, além de tratamentos de ponta.
4: O SUS vai contar com cirurgias robóticas e ampliar a cobertura de implantes mamários.
3: As novidades foram anunciadas em evento no Hospital de Amor, em Barreto, São Paulo, com a presença do presidente Lula.
6: O Hospital de Amor, em Barretos, no interior de São Paulo, é o maior centro de tratamento oncológico gratuito da América Latina. O hospital atende mais de 2 milhões de pacientes do Sistema Único de Saúde por ano. Nesta sexta-feira, o presidente Lula e o ministro da Saúde, Alexandre Padilha, visitaram a unidade e anunciaram a construção do novo Centro de Pesquisa Clínica e Cirurgia Robótica do hospital e do Instituto de Treinamento em Cirurgias Minimamente Invasivas. O Ministério da Saúde vai repassar 129 milhões de reais em parcela suplementar para o Hospital de Amor. O vice-presidente Geraldo Alckmin falou sobre a importância da instituição.
8: A gente vê no Brasil inteiro o Hospital do Amor fazendo prevenção, diagnóstico, tratamento e pesquisa, treinamento de robótica, você poder atender à distância, telecirurgia.
6: Também foram anunciadas medidas para fortalecer o tratamento contra o câncer. O investimento total é de 2 bilhões e 200 milhões de reais. Recursos que serão empregados em novas tecnologias, equipamentos e medicamentos. De acordo com o ministro da Saúde, Alexandre Padilha, a medida beneficia 112 mil pacientes no tratamento de 18 tipos de câncer, como mama, pulmão, leucemia, ovário e estômago.
9: 23 novos medicamentos que o povo não tinha acesso pelo SUS. Tem medicamento que custa 25 mil por mês. Agora é de graça, pelo SUS, como direito às pessoas.
6: Também foi garantido o financiamento para a cirurgia de reconstrução mamária na rede pública, o que amplia o custeio do setor com um investimento estimado em mais de 27 milhões de reais por ano. Além disso, foi implantada uma tabela específica para o financiamento da cirurgia robótica oncológica na rede pública. O presidente Lula destacou que os investimentos elevam a qualidade dos serviços públicos de saúde.
5: O SUS está provando que aquilo que é público, quando é feito com respeito, quando é feito com dignidade e quando é feito com justiça, aquilo que é público é muito melhor. É garantir que todo mundo, sem distinção, tem que ser tratado com dignidade, com respeito em qualquer lugar desse país.
6: No evento também foi anunciada a compra de 80 novos aceleradores lineares para ampliar em 25% a oferta de radioterapia em um ano e a entrega de veículos para o transporte de pacientes por meio do programa Agora Tem Especialistas Caminhos da Saúde. São 15 veículos do programa, além de 22 ambulâncias do SAMU e uma unidade móvel odontológica. De Barretos, em São Paulo, Luciana Colares de Holanda.
10: E uma esperança para pacientes que enfrentam a batalha contra o câncer.
3: O governo do Brasil investe também em tecnologia para a produção de medicamentos para a rede pública de saúde.
10: A medida vai ampliar o acesso e proporcionar mais sobrevida aos pacientes.
11: A descoberta de um câncer avançado mudou completamente a vida da comerciante Tereza Ferreira. O diagnóstico de câncer de pulmão veio em 2018, acompanhado de medo e incertezas. Depois da quimioterapia, surgiu uma nova alternativa, a imunoterapia com um medicamento moderno, capaz de estimular o próprio organismo a combater a doença.
12: Eu fiz um ciclo de quimioterapia, deu muito resultado e aí fiquei só com a imunoterapia. E aí foi dando certo, e com isso já ganhei 7 anos, né?
11: O tratamento teve uma resposta satisfatória. Hoje, Tereza está sem evidências do tumor e leva uma vida normal. A experiência mostra o impacto da imunoterapia, considerada uma das estratégias mais avançadas no combate ao câncer. Conhecido comercialmente como Keytruda, o medicamento age de forma diferente da quimioterapia tradicional. Em vez de atacar diretamente o tumor, ele estimula o sistema imunológico do paciente a reconhecer e combater as células cancerígenas. Isso pode aumentar a eficácia do tratamento e, em alguns casos, reduzir efeitos colaterais, como explica Clarice Baldotto, presidente da Sociedade Brasileira de Oncologia Clínica.
13: Ele mudou a história da oncologia, eu diria assim, essa classe de medicamentos, principalmente para alguns tumores, como o melanoma, que é um tumor de pele bem agressivo, que a gente tinha pouco tratamento, câncer de pulmão, e mais recentemente para vários outros tipos de tumores, como câncer de mama, câncer de esôfago, câncer de cabeça e pescoço. Então, hoje, muitos tipos de tumores, o paciente se beneficia em utilizar essa classe de medicamentos, isolada ou, às vezes, até com combinada com outros tratamentos, como a própria quimioterapia.
11: Agora, essa tecnologia de ponta pode chegar a mais pacientes da rede pública. O governo do Brasil firmou uma parceria para a produção 100% nacional do medicamento, indicado para até 18 tipos de câncer. O acordo prevê a transferência de tecnologia para o Instituto Butantan, que passará a produzir o medicamento no país para distribuição pelo Sistema Único de Saúde. Um avanço para o tratamento universal, disse Fernanda Denigri, secretária de Ciência, Tecnologia e Inovação do Ministério da Saúde.
14: A expectativa é que haja uma transferência de tecnologia da empresa detentora da tecnologia para o Instituto Butantan e, neste tempo, o Instituto Butantan vai começar a aprender a fazer essa molécula e começando a produzir no Brasil.
11: Na rede privada, o custo do Keytruda pode chegar a cerca de R$ 27 mil reais por dose, o que limita o acesso. Com a produção nacional e a oferta pelo SUS, a expectativa é ampliar o tratamento e baratear o custo. Para pacientes como Tereza Ferreira, a chegada desse tratamento à rede pública representa mais do que inovação. É a possibilidade de ampliar o acesso a uma terapia que pode prolongar a vida e trazer esperança para quem enfrenta a batalha contra o câncer.
12: E acho maravilhoso todo mundo poder ter acesso a isso.
11: Hoje, a terapia já é usada no SUS para casos de melanoma, mas a expectativa é ampliar o acesso para outros tipos da doença. A ampliação depende da avaliação técnica da Comissão Nacional de Incorporação de Tecnologias no SUS, que já está em análise. Reportagem Pablo Mundim.
3: está em débito com o FIES tem uma grande chance de sair do vermelho.
10: Até o fim do mês, o programa Desenrola FIES oferece descontos de até 99% nas dívidas.
3: E nos primeiros dias de adesão, muitos estudantes já aproveitaram as condições e foram negociados mais de R$1 bilhão em 24 horas.
6: Mais de 22 mil beneficiários do Fundo de Financiamento Estudantil já negociaram as dívidas nesta nova etapa do Desenrola FIES. Apenas nas primeiras 24 horas, foram mais de R$1 bilhão e 300 milhões negociados. A adesão começou na última quarta-feira. Mais de 1 milhão de alunos podem ser beneficiados com os descontos. O ministro da Educação, Leonardo Barchini, explica como participar.
15: E quem pode participar? Estudantes com contratos firmados até 2017 e que estavam em fase de pagamento em 4 de maio deste ano. A negociação pode ser feita até 31 de dezembro deste ano. Para fazer essa renegociação, você tem que entrar no site ou no aplicativo do seu banco, quer na Caixa Econômica Federal ou no Banco do Brasil. É uma nova oportunidade para você renegociar o seu débito, alívio no seu bolso, alívio no bolso dos brasileiros.
6: O FIES é uma das principais políticas públicas de acesso ao ensino superior privado no Brasil. O programa oferece financiamento para cursar graduação em instituições avaliadas positivamente pelo MEC. O Desenrola FIES visa ajudar milhares de estudantes a reorganizarem a vida financeira e seguirem com os projetos acadêmicos e profissionais. As condições variam conforme o perfil do estudante e o tempo de atraso no pagamento. Para quem está em dia ou com atraso de até 90 dias, a opção é quitar integralmente o financiamento, com 12% de desconto. Quem tem débitos vencidos há mais de 90 dias pode quitar o financiamento com desconto total nos encargos e redução de 12% no valor principal. Também tem a opção de parcelar tudo em 150 vezes, sem juros nem multas. Mas os descontos são maiores para quem está inadimplente há mais de 360 dias. O abatimento pode chegar a 99% no caso de quem participa do Cadastro Único para programas sociais do governo federal. Para renegociar, basta acessar o aplicativo do banco em que o contrato foi firmado, clicar na aba Renegociação do FIES e seguir os passos. Reportagem Graziela Mendonça.
10: E a partir de segunda-feira, 25 de maio, os trabalhadores vão poder consultar o saldo do FGTS disponível para uso no novo Desenrola.
3: A iniciativa permite utilizar até 20% do saldo do Fundo de Garantia ou até R$1.000, o que for maior, para renegociar dívidas em atraso.
10: Depois da consulta, as instituições financeiras vão ter até 30 dias para formalizar os contratos e registrar as informações junto à Caixa Econômica Federal.
3: Após a validação, o valor será transferido diretamente para o banco responsável pela renegociação.
10: Interesse num assunto, habilidades, notas, tudo isso pode influenciar na hora de decidir qual curso fazer no ensino superior.
3: Mas é preciso ficar atento também na escolha da instituição de ensino. Antes de se matricular, confira se a faculdade está regularizada.
16: Medicina, Direito, Engenharias, a lista de cursos superiores é grande e a responsabilidade na hora de escolher também. É preciso ficar atento sobre onde vai estudar. A instituição de ensino superior escolhida tem que ser reconhecida pelo Ministério da Educação. Caso contrário, o diploma não terá validade no mercado de trabalho. Além disso, é importante saber a nota do curso, que é dada pelo MEC. A pasta realiza ciclos de avaliações contínuos e examina quesitos como o desempenho dos estudantes, infraestrutura da instituição e formação dos professores. Cursos com notas baixas podem sofrer punições, reduzir turmas ou até fechar, caso continuem sendo mal avaliados. Saber a modalidade, se presencial ou não, também é necessário. Todas essas informações são públicas e devem estar nos sites das instituições de ensino. Os estudantes também podem realizar a consulta pelo EMEC. O sistema reúne informações sobre todas as graduações oficiais do país. Em caso de dúvidas ou problemas, procure a ouvidoria da faculdade ou a plataforma fala.br. Márcia Fernandes para a Voz do Brasil.
10: garantir o cuidado das crianças para que as mães possam trabalhar e estudar.
3: Esse é o foco das cuidotecas, espaços públicos e gratuitos que oferecem lazer, alimentação e proteção para crianças de 3 a 12 anos, principalmente no período noturno.
10: O programa é uma alternativa segura para os horários em que as creches tradicionais já estão fechadas.
3: Até 2028 serão instaladas mais de 295 cuidotecas no país.
10: O Ministério do Desenvolvimento e Assistência Social, Família e Combate à Fome anunciou que até 2028, 295 cuidotecas vão ser implementadas em todo o território nacional, em 25 estados e o Distrito Federal, com presença em 204 municípios. As cuidotecas são espaços noturnos que recebem crianças com ou sem deficiência de 3 a 12 anos para que seus responsáveis, na maioria mulheres, possam trabalhar, estudar ou se qualificar profissionalmente. Ao todo, já foram implementadas 101 cuidotecas temporárias ou permanentes. O ministro Wellington Dias, do Desenvolvimento e Assistência Social, Família e Combate à Fome, destacou o papel deste novo instrumento social na vida dos cidadãos.
17: As cuidotecas nas universidades, nos institutos federais, no âmbito acadêmico, ela também, nos municípios e instância de participação social, representam uma inovação nas políticas públicas brasileiras. Elas criam condições reais para que muitas mulheres permaneçam e avancem sua trajetória escolar, acadêmica e profissional.
10: Maria Lúcia Tavares, professora no Instituto Federal de Minas Gerais, em Belo Horizonte, enalteceu as cuidotecas como espaços que têm auxiliado suas alunas a continuarem os estudos.
18: E o que a gente tem percebido é que essa política é super importante, não só como acesso, mas como também permanência. O fato da gente dizer que a gente vai ter um recurso como esse, ele é mobilizador para que as mulheres se inscrevam nos programas, né? Eu, como mãe, digo isso, que assim, é muito difícil para a gente estar em determinados lugares que não tem recurso para atender as nossas filhas, né?
10: A secretária nacional de Cuidados e Família do MDS, Laís Abramo, apresentou dados que evidenciam a relevância de cuidotecas na busca pelo desenvolvimento acadêmico e profissional de adultos, sem deixar de lado o cuidado com as crianças.
19: Hoje, entre os jovens que não concluíram o ensino médio, 9,5% pararam de estudar ou nunca estudaram pela necessidade de cuidar da casa, dos filhos, filhas ou outros parentes. Essa também é a principal razão pela qual 34% das mulheres que estão fora do mercado de trabalho não conseguem nem sair para procurar um emprego ou nem poderiam aceitar um emprego caso lhes fosse oferecido, é pela mesma razão. Essa proporção é maior para as mulheres negras, 37,6%, em comparação com as brancas, 29,3%.
10: Ao todo, já foram implementadas 101 cuidotecas temporárias ou permanentes. Reportagem Érica Brás. Empresas brasileiras exportadoras afetadas pela instabilidade internacional podem contar com o apoio do Plano Brasil Soberano.
3: São 21 bilhões de reais, sendo 15 bilhões do governo do Brasil e outros 6 bilhões do BNDES, o Banco Nacional de Desenvolvimento Econômico e Social.
20: O BNDES, Banco Nacional de Desenvolvimento Econômico e Social, abriu nesta sexta-feira o protocolo para que o setor produtivo do país possa solicitar crédito dentro do Plano Brasil Soberano. O objetivo da nova etapa do plano é apoiar empresas brasileiras de setores relevantes para a balança comercial nacional. O Brasil Soberano também visa apoiar as empresas exportadoras e seus fornecedores afetados pela instabilidade internacional, seja por causa dos conflitos no Oriente Médio, seja por causa das medidas tarifárias impostas pelo governo dos Estados Unidos. Tem direito ao crédito empresas dos setores de siderurgia, fertilizantes, móveis, automotivo, têxtil, farmacêutico, equipamentos eletrônicos, informática e minerais críticos, entre outros. Ao todo, estão disponíveis 21 bilhões de reais, sendo 15 bilhões do Fundo de Garantia à Exportação e mais 6 bilhões em recursos do BNDES. Como explica o diretor de Desenvolvimento Produtivo, Inovação e Comércio Exterior do banco, José Luiz Gordon.
0: O programa tem um foco muito estratégico de impulsionar os investimentos no Brasil, ajudar as empresas a ganharem novos mercados de exportação, e são 21 bilhões colocados para ajudar o setor industrial a investir no capital de giro e a enfrentar tanto as adversidades como criar uma base produtiva mais robusta para que o Brasil tenha mais soberania e possa gerar mais emprego e renda.
20: Para saber como solicitar o crédito e todas as informações sobre o plano, inclusive as condições de financiamento, você pode acessar o site bnds.gov.br/Brasil Soberano. Reportagem André de Barros Lima.
10: Um gigante de mais de 2 mil quilômetros, o Rio São Francisco banha 5 estados e cerca de 30 milhões de pessoas dependem diretamente das suas águas.
3: Para assegurar o futuro do Velho Chico e garantir água a quem mais precisa, foram anunciados novos investimentos para revitalização ambiental, segurança hídrica e recuperação de bacias nas regiões do São Francisco e Parnaíba.
21: Na nascente histórica do Rio São Francisco, o ministro Valtês Góes conheceu de perto o berço do Velho Chico no Parque Nacional da Serra da Canastra, em Minas Gerais. O rio tem um papel fundamental para a segurança hídrica do semiárido brasileiro. As águas que nascem lá percorrem mais de 2 mil quilômetros e levam desenvolvimento para o coração do sertão nordestino. Hoje, mais de 30 milhões de pessoas são beneficiadas com as águas do Velho Chico. As obras de recuperação da estrada de acesso à nascente do Rio São Francisco, na cidade de São Roque, Minas Gerais, estão sendo realizadas para melhorar a trafegabilidade e fortalecer o turismo sustentável na região, como garante o ministro da Integração e do Desenvolvimento Regional, Valdez Góes.
22: Uma obra desafiadora, porque quem conheceu a estrada da Serra da Canastra antes de iniciar essa obra, sabe que a caixa dela era bem estreita. Nós temos ali de 6 a 7 metros de extensão, uma obra com toda a segurança de proteção de encostas, com drenagem, com preparação do solo, para ter uma vida útil realmente longa.
21: Valdez Góes também ressaltou o papel estratégico do Rio São Francisco para a segurança hídrica do país e defendeu a continuidade das políticas públicas voltadas à revitalização das bacias hidrográficas e o acesso à água.
22: Nós temos em torno de 2,6 bilhões de reais da conta Furnas e da conta São Francisco Parnaíba destinada a projetos de revitalização de bacias em Minas Gerais. Um impacto positivo não só para Minas, mas para todo o Brasil.
21: O ministro Valdez Góes também assinou contratos para ações de recuperação hidroambientais em Pilão Arcado, na Bahia, e Petrolândia, em Pernambuco. As iniciativas somam 9 milhões e meio de reais em investimentos voltados à recuperação de microbacias e ampliação da disponibilidade hídrica para comunidades locais. Reportagem Cleide Lopes.
10: A utilização do caça F-39 Gripen em um exercício conjunto da Força Aérea Brasileira com outras aeronaves marcou esta semana uma nova etapa na integração para a defesa aeroespacial do Brasil.
3: O caça Gripen é a aeronave mais moderna da frota brasileira e este ano teve a primeira unidade produzida totalmente em solo brasileiro, numa parceria com a empresa sueca criadora do modelo.
23: O principal destaque dessa edição é a participação inédita do caça F-39 Gripen, considerado atualmente a aeronave de combate mais moderna da FAB. Essa é a primeira vez que o modelo é empregado no exercício, marcando uma nova etapa no processo de integração do caça ao Sistema de Defesa Aeroespacial Brasileiro. O treinamento é conduzido de forma conjunta pela FAB, pela Marinha do Brasil e pelo Exército Brasileiro, com o objetivo de aprimorar a integração entre as Forças Armadas em cenários de alta complexidade Universidade. O diretor do exercício conjunto, Brigadeiro do Ar Paulo César Fischer da Silva, traz mais detalhes.
1: A gente tem a oportunidade de um cenário mais complexo, conseguimos inserir a parte de antiaérea, além da parte de salto operacional, que é muito interessante porque cria um cenário tático totalmente diferenciado para os nossos pilotos poderem realizar essa capacitação das novas táticas, técnicas e procedimentos que são utilizados no âmbito da aviação.
23: Segundo os organizadores, o exercício busca fortalecer a capacidade de resposta em situações de crise, além de aperfeiçoar operações aéreas e terrestres coordenadas. As atividades incluem missões de defesa aérea, escolta, reconhecimento, evacuação aeromédica, defesa cibernética e transporte de tropas e cargas. A operação também serve para testar procedimentos, treinar militares e elevar o nível de prontidão operacional das unidades participantes. A base aérea de Anápolis é considerada uma das estruturas estratégicas mais importantes da Força Aérea Brasileira para operações de defesa aérea e emprego do poder de combate no país. Reportagem Gabriel Pinheiro.
10: Serviços no Brasil avançou 3% em março desse ano em comparação com março de 2025, segundo pesquisa do IBGE.
3: O destaque foi o setor de informação e comunicação, com alta de 7,9%, impulsionado por telecomunicações, tecnologia da informação e serviços digitais.
10: Já em comparação com o mês anterior, fevereiro, o setor recuou 1,2%.
3: Ainda assim, opera 18,2% acima do nível pré-pandemia.
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3: Fique agora com as notícias do Poder Judiciário e do Congresso Nacional. Uma boa noite e bom fim de semana.
10: A gente volta na segunda-feira. Boa noite para você e até lá.
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4: STF autoriza a operação contra esquema de fraude e sonegação fiscal no ramo de combustíveis no Rio de Janeiro.
7: STJ admite remissão pelo Enem para preso que já tinha diploma superior.
4: Neste fim de semana, quatro cidades realizam novas eleições.
7: Boa noite, eu sou Marcela Luiza.
4: E eu sou Walter Lima.
7: O Supremo Tribunal Federal autoriza a operação da Polícia Federal contra esquema de fraude e sonegação fiscal no ramo de combustíveis no Rio de Janeiro.
4: A decisão é do ministro Alexandre de Moraes. Repórter Fernanda Porto.
24: É investigar os negócios da Refit, a antiga refinaria de Manguinhos, diante de suspeita de fraudes fiscais. O grupo é considerado um dos maiores devedores de impostos do país. Entre os alvos está o ex-governador Cláudio Castro, acusado de proteger e favorecer os interesses do grupo Refit. Também é alvo da operação o empresário Ricardo Magro, dono da empresa. Diante da gravidade do caso, também foi solicitada a inclusão do nome dele na difusão vermelha da Interpol, a lista dos mais procurados do mundo. A operação dessa sexta-feira também estipulou o bloqueio de cerca de 52 bilhões em ativos financeiros e a suspensão das atividades econômicas das empresas investigadas.
7: O ministro do STF, Flávio Dino, determinou a abertura de uma nova frente de análise para apurar suspeitas de irregularidades na destinação de emendas parlamentares para projetos culturais.
4: As informações foram apresentadas pelos deputados Henrique Vieira e Tabata Amaral. Repórter Judite Aragão.
25: No despacho assinado nesta sexta-feira, o ministro Flávio Dino afirma que os fatos narrados pelos parlamentares podem indicar, em tese, o descumprimento de decisões anteriores do Supremo relacionadas à transparência e rastreabilidade das emendas parlamentares. O despacho cita que, se comprovadas, as irregularidades poderiam comprometer a efetiva entrega de bens e serviços à sociedade em afronta ao artigo 165 da Constituição Federal.
7: STJ admite redução do tempo de pena a preso aprovado no Enem, mesmo que já tenha diploma de curso.
5: curso superior.
4: Essa decisão uniformiza o posicionamento da corte sobre o tema. Fátima Uchoa.
8: A sexta turma negou o benefício a um preso, mas como a quinta turma tinha entendimento oposto, reconhecendo que a escolaridade anterior não impede o benefício, a defesa interpôs embargos de divergência. Ao resolver a divergência, a terceira sessão do STJ fixou a tese de que a escolaridade prévia do preso não impede a remissão, pois tal limitação não está prevista na lei de execução penal. O ministro relator Ribeiro Dantas sustentou que é possível a interpretação extensiva do artigo 126 dessa lei para favorecer o apenado quando se trata de remissão por estudo, especialmente porque o objetivo da execução penal inclui a ressocialização.
5: Neste fim de semana, quatro cidades realizam novas eleições.
4: Elas ocorrem devido à perda dos mandatos dos eleitos em 2024. Fábio Ruas.
9: Eleitoras e eleitores de Brejo Alegre, em São Paulo, e das cidades de Itaú e Ouro Branco, no Rio Grande do Norte, voltam às urnas neste domingo para eleger novos prefeitos e vices. Em Melgaço, município no arquipélago do Marajó, no Pará, a renovação será em todas as 11 cadeiras da Câmara de Vereadores. Em todas as votações deste domingo, quem vencer vai cumprir mandato até o dia 31 de dezembro de 2028.
5: Justiça do Trabalho e CNJ levam serviços gratuitos ao arquipélago do Marajó.
4: Os atendimentos acontecem de 18 a 22 de maio. Larissa Batista.
12: Anota aí, você trabalhador, trabalhadora, pode fazer a carteira de trabalho, entrar com o pedido de abono salarial e de seguro-desemprego. E pode até entrar com ações para a garantia de direitos. Entre 18 e 22 de maio, o mutirão vai levar tudo isso, de graça, a moradores dos municípios de Breves e Portel, na ilha do Marajó, no Pará. E a população vizinha, em Melgaço, também será atendida.
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5: Uma boa noite.
4: Bom fim de semana e até segunda-feira.
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14: Eu sou Paula Groba.
26: E eu sou Ricardo Nakaoka.
14: E estes são os destaques de hoje do Jornal do Senado, que começa agora.
26: Senado vai analisar projeto que autoriza restituição do imposto de renda como garantia de empréstimo.
14: Avança projeto que destina parte da arrecadação das loterias a lares de idosos.
26: Comissão debate uso de imagens de flagrantes para combater crimes no comércio.
14: Boa noite.
26: Boa noite.
14: Quem tem dinheiro a receber da restituição do imposto de renda poderá usar esse valor para conseguir crédito antecipado nos bancos.
26: Um projeto que começa a ser analisado pelo Senado autoriza a restituição como garantia para empréstimos. A ideia é permitir que o contribuinte receba o dinheiro antes do calendário da Receita Federal e use os recursos da forma que considerar mais vantajosa. A reportagem é de Alexandre Campos.
27: A ideia do projeto é simples. A instituição financeira antecipa o dinheiro ao contribuinte deduzido os valores com encargos e juros que deverão constar claramente em contrato e passa a ter direito de receber a restituição no lugar dele na data do calendário divulgado pela Receita. Autor do projeto, o senador Plínio Valério, do PSDB do Amazonas, afirmou que em 2025 foram pagas quase 22 milhões de restituições que, somadas, correspondiam a cerca de 40 bilhões de reais. Ele explicou que ao anteciparem o recebimento desse dinheiro a que tem direito, por meio de contratos de empréstimo com os bancos, os contribuintes poderão usá-lo para quitar uma dívida mais cara ou comprar um bem em condição mais vantajosa.
28: A gente quer, assim, surgir uma nova possibilidade, uma nova opção para que as pessoas possam utilizar o seu imposto de renda de forma como queira, que ele beneficie e não apenas o Estado.
27: Pelo texto, o valor do empréstimo com a instituição financeira não poderá ser superior ao indicado na restituição pela Receita. Se eventualmente ultrapassar, o contribuinte continuará responsável pelo pelo pagamento do saldo remanescente. Se for menor, o total que exceder será devolvido a ele na data da restituição.
14: E o dinheiro arrecadado com multas ambientais poderá ajudar no resgate e cuidado de animais abandonados em todo o país.
26: A Comissão de Assuntos Econômicos aprovou um projeto que destina parte desses recursos a organizações sem fins lucrativos, responsáveis pela proteção animal. Repórter Lana Dias.
0: Quem comete infrações ambientais pode ser multado entre R$50 e R$50 milhões, com base no dano causado. A proposta aprovada na Comissão de Assuntos Econômicos quer direcionar parte desse valor a programas de acolhimento e proteção de animais domésticos abandonados. Na leitura do relatório, a senadora Tereza Cristina, do PP de Mato Grosso do Sul, lembrou que as multas ambientais já subsidiam outras ações.
6: Esses recursos já são fonte para outras ações governamentais, de forma que caberá ao processo orçamentário decidir em que medida cada um dos objetivos concorrentes será contemplado com as receitas arrecadadas.
0: A proposta vai ser analisada pela Comissão de Meio Ambiente.
14: E parte do dinheiro arrecadado com loterias poderá ser usada para ajudar na manutenção de lares de idosos em todo o país.
26: A medida foi aprovada pela Comissão de Assuntos Econômicos. Repórter Marcela Cunha.
11: O projeto permite destinar parte da arrecadação das loterias esportivas a instituições sem fins lucrativos que cuidam de idosos em tempo integral. Segundo o autor, senador Jaime Campos, do União de Mato Grosso, muitas acolhem pessoas sem apoio familiar e sem recursos. Pela proposta, a receita líquida de 3 concursos por ano ajudará essas entidades na compra de medicamentos, higiene, segurança, prevenção de infecções e adaptação de espaços. A relatora, senadora Damares Alves, do Republicanos do Distrito Federal, lembrou que os abrigos para idosos atendem uma população especialmente vulnerável.
15: Os casos de idosos com pouco ou nenhum amparo familiar e com carência de recursos para viver um final de vida de forma digna tende a aumentar nas próximas décadas. Precisamos garantir recursos para essa finalidade tão nobre e meritória.
11: Damares também reforçou que o projeto cria uma fonte permanente de recursos sem aumentar despesas da União, já que apenas reorganiza a destinação de parte do dinheiro das loterias.
14: E com o aumento da população idosa no Brasil, um outro projeto em análise no Senado pode ampliar a presença de médicos geriatras no atendimento básico do SUS.
26: A proposta prevê apoio da União para a contratação e qualificação desses profissionais. Repórter Henrique Nascimento.
16: Com o aumento da expectativa de vida, cresce também a preocupação com a saúde e a autonomia da população idosa. O projeto apresentado no Senado pelos senadores Alci Lucas, do PL do Distrito Federal, prevê incentivo à atuação de médicos especialistas em geriatria nas unidades básicas de saúde e equipes de saúde da família. Para o parlamentar, o país precisa criar políticas públicas voltadas ao envelhecimento da população.
17: Será que o governo acha que de 60 até os 100 o cara vai ficar assistindo televisão o dia todo em casa? Não vai. Você tem que criar política pública para o idoso. Nós temos sérios problemas com os idosos hoje. Se a gente não criar política pública, a gente vai ter sérios problemas.
16: A preocupação com a qualidade de vida faz parte da rotina do aposentado Nelson Takayanagi, que pratica atividades físicas na Universidade de Brasília.
18: Com o passar da idade, né? A gente vai tendo uma série de dificuldades locomotoras, psicológicas, físicas. E aí, esse tipo de atividade tenta manter a gente ativa e tenta manter a gente sem necessidade de um apoio.
16: O projeto será analisado pelas comissões do Senado.
14: Já está em vigor a lei que garante que assassinos de agentes de segurança cumpram pena preferencialmente em estabelecimentos federais de segurança máxima.
26: A iniciativa tem o objetivo de oferecer uma resposta rigorosa a crimes cometidos contra policiais, membros da Força Nacional e militares das Forças Armadas. Repórter Douglas Castilho.
19: Além do encarceramento em unidades federais, a nova legislação promove mudanças nas regras do regime disciplinar diferenciado, o RDD. O intuito é agilizar o processo legal, permitindo a solicitação da inclusão do preso nesse sistema mais rigoroso logo no início de sua detenção, dando ao juiz um prazo máximo de 15 dias para a decisão final. O texto determinava que o cumprimento da pena nesse regime fosse obrigatório, mas com vetos do presidente da República, essa ida para o RDD continuará dependendo de avaliação judicial caso a caso. O relator da proposta no Senado, senador Sérgio Moro, do PL do Paraná, falou falou sobre o objetivo da medida.
1: Manda um recado ao mundo do crime, ao crime organizado especialmente, que assassino de policiais vai cumprir a pena em penitenciária federal de segurança máxima. Regime de cárcere duro, sim, mas um regime de cárcere necessário.
19: Também foi vetado o trecho que proibia expressamente o preso submetido ao RDD de progredir de regime ou conseguir livramento condicional. A presidência justificou que o endurecimento das penas precisa caminhar junto com as garantias constitucionais.
14: E a Comissão de Constituição e Justiça pode aprovar na próxima reunião a divulgação de imagens e áudios de crimes em flagrante dentro de estabelecimentos comerciais.
26: A ideia é que o compartilhamento dessas informações ajude na identificação e denúncia de criminosos. As informações com o repórter Bruno Lourenço.
3: O relator senador Esperidião Amin, do Progressistas de Santa Catarina, afirmou que o objetivo é auxiliar no combate à impunidade por meio da identificação e denúncia dos infratores. Ele ressaltou que a proposta traz mecanismos para impedir a simples divulgação de vídeos de furtos.
10: Ademais, a exigência do registro de boletim de ocorrência e a previsão de responsabilização por divulgação indevida funcionam como mecanismos de controle e desestímulo a abuso.
3: Depois da CCJ, o projeto de lei vai ao plenário do Senado.
26: Com trabalhos técnicos de João Lira, o Jornal do Senado fica por aqui. Acompanhe agora as notícias do Tribunal de Contas da União e da Câmara dos Deputados. Boa noite.
14: Boa noite e um bom fim de semana.
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21: O Tribunal de Contas da União fez auditoria para avaliar o uso dos recursos federais destinados à saúde. Em 2025, o setor representou mais de 240 bilhões de reais no orçamento da União. A fiscalização analisou se o dinheiro foi aplicado de forma eficiente e se os resultados planejados foram alcançados. O trabalho verificou o alinhamento entre planejamento e execução orçamentária, além do uso de dados para apoiar decisões. O TCU identificou avanços na gestão da política de saúde, mas também apontou problemas. Entre eles, redução de recursos em programas estratégicos e baixa execução de ações importantes, como a compra e distribuição de vacinas e insumos. Quase um terço das iniciativas analisadas tiveram execução física abaixo do esperado, o que pode comprometer a entrega de resultados à população. Saiba mais em tcu.gov.br.
20: 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Jornal Câmara dos Deputados. Deputados aprovam remarcação de concursos para gestantes e lactantes.
22: Plenário cria uma rota turística religiosa na região do Cariri, no Ceará.
20: Câmara regulamenta a aposentadoria compulsória de empregados públicos.
22: Boa noite. O plenário da Câmara aprovou proposta que permite que pesquisadores e cientistas de empresas públicas sejam recontratados, mesmo após a aposentadoria compulsória aos 75 anos. O repórter Antônio Vital acompanhou a votação.
23: A Câmara dos Deputados aprovou o projeto que autoriza pesquisadores e empregados de empresas públicas a permanecerem trabalhando mesmo depois da aposentadoria compulsória aos 75 anos. Isso será permitido para os funcionários em geral, caso não tenham completado o tempo mínimo de contribuição exigido para a aposentadoria. Esses funcionários poderão permanecer em serviço até que esse requisito seja atingido. Isso vai valer também para consórcios públicos e sociedades de economia mista. A proposta também permite que pesquisadores aposentados sejam recontratados para atuar em projetos de desenvolvimento científico, tecnológico ou de inovação. Eles poderão ser contratados, inclusive, pela instituição onde trabalharam até a aposentadoria. A condição para isso é que tenham um requisito de notória especialização, necessário para que sejam contratados diretamente sem licitação. Autor da proposta, o deputado Luiz Carlos Rauli, do Podemos, do Paraná, disse que apresentou o projeto a pedido de pesquisadores da Embrapa. Ele disse que qualquer país do mundo tem interesse em manter seus cientistas na ativa.
24: O ser humano do século XXI está vivendo até 100 anos, alguns até 105, até 110. Um pesquisador se leva no mínimo 30 anos para que ele tenha densidade total do conhecimento científico, tecnológico. Qualquer país do mundo iria olhar com carinho e atenção para não deixar os seus cientistas serem expulsos do trabalho de pesquisa.
23: O projeto recebeu parecer favorável da relatora, deputada Bia Kicis, do PL do Distrito Federal.
2: Realmente, nós não podemos abrir mão de cabeças brilhantes, de profissionais que, por décadas, desenvolvem projetos, cientistas renomados que trabalham pelo nosso país.
23: O projeto que autoriza pesquisadores e empregados de empresas públicas a permanecerem trabalhando mesmo depois da aposentadoria compulsória aos 75 anos, seguiu para análise do Senado. Da Rádio Câmara de Brasília, Antônio Vital.
20: Ciência e tecnologia.
4: Patrus Ananias, do PT Mineiro, propõe que a sociedade discuta o projeto que institui a Política Nacional de Minerais Críticos, aprovado na Câmara e em análise no Senado. O congressista defende a industrialização nacional com o objetivo de processar minerais como lítio, nióbio e terras raras em solo brasileiro.
22: Patrus Ananias entende que é preciso garantir o uso de recursos estratégicos para fortalecer a soberania e evitar a entrega do patrimônio nacional a interesses estrangeiros. Ele vê a exploração dessas riquezas vinculada à criação de postos de trabalho e ao fortalecimento da economia interna.
4: Célia Chacriabá, do PSOL de Minas Gerais, critica o texto da Política Nacional de Minerais Críticos e Estratégicos aprovado na Câmara. Ela afirma que a proposta não define com precisão o que são esses minerais, nem separa interesses econômicos da proteção à soberania nacional.
22: Célia Chacriabá defende uma política nacional para a exploração mineral com consulta pública prévia e informada à população indígena. A deputada alerta que a extração sem critérios ambientais ameaça territórios, adoece comunidades e amplia os riscos para os povos originários.
4: Na opinião de Inácio Arruda, do PCdoB do Ceará, o Congresso deve priorizar o debate sobre minerais estratégicos e tecnologia, em vez de discutir pautas secundárias. Ele acredita que o desenvolvimento do país passa pela capacidade própria de extração, processamento e industrialização dos recursos naturais.
22: Inácio Arruda também teme a entrega de minerais estratégicos a interesses estrangeiros sem geração de valor agregado no país. Para o deputado, investimentos em ciência, tecnologia e inovação fortalecem a soberania nacional e ampliam a participação da indústria brasileira no setor.
4: José Nelto, do União de Goiás, destaca que o Brasil vive uma disputa internacional em torno das chamadas terras raras. Por isso, o parlamentar reitera que os recursos minerais estratégicos devem permanecer sob o controle nacional.
22: Além disso, José Nelto critica a exploração mineral sem tributação adequada de outros metais associados ao níquel. Para o deputado, o Congresso deve impedir qualquer forma de entrega dos recursos naturais brasileiros a interesses estrangeiros.
20: Turismo.
4: A Câmara aprovou a criação de uma rota turística religiosa na região do Cariri, no Ceará. A repórter Daniela Lessa tem mais informações sobre o lugar.
5: A Câmara dos Deputados aprovou o projeto que cria a Rota Turística Religiosa do Cariri, reunindo municípios do Ceará conhecidos pelas tradições religiosas e pelo turismo de peregrinação. O projeto foi apresentado pelo deputado Yuri do Paredão, do MDB do Ceará, para fortalecer o turismo religioso, valorizar o patrimônio cultural da região e estimular a economia local. Entre os principais pontos da rota estão monumentos e espaços religiosos já conhecidos pelos visitantes, como a estátua de Padre Cícero, em Juazeiro do Norte, a estátua de Nossa Senhora de Fátima, no Crato, a estátua de Santo Antônio, em Barbalha, e a estátua da Menina Benigna, em Santana do Cariri. Relatora da proposta, a deputada Renilce Nicodemos, do MDB do Pará, argumentou que a criação da rota ajuda a divulgar os atrativos religiosos e culturais do Cariri e pode ampliar o número de turistas e a geração de empregos na região. Pontos que também foram defendidos pelo deputado Helder Salomão, do PT do Espírito Santo.
7: E conciliar o turismo religioso com o desenvolvimento econômico sustentável, isso é também muito fundamental, com a geração de emprego, renda e oportunidade.

0: usa da expressão religiosa do Cariri.
1: Nós somos sequiosos de explicação das nossas origens e desejosos de infinitude. E eu, como filho de piauiense, tive a honra já e o privilégio de conhecer Juazeiro do Norte, Crato, Barbalha, Santana do Cariri, com as suas santidades e devoções muito bonitas, muito piedosas e dignas de uma rota turística religiosa.
0: O projeto que cria a rota turística religiosa do Cariri no Ceará seguiu para análise no Senado. Da Rádio Câmara de Brasília, Daniele Lessa.
2: Desenvolvimento Regional.
3: Átila Lins, do PSD, destaca a visita a municípios do interior do Amazonas, onde participou de inaugurações e anunciou obras nas áreas de saúde, assistência social, esporte e infraestrutura. Segundo o deputado, as ações contemplam cidades como Lábrea, Tefé e Jutaí.
4: Ele também participou da posse do novo governador do Amazonas, Roberto Cidade, e do vice-governador Serafim Correia, após a renúncia dos antigos ocupantes dos cargos. Átila Lins destaca que a eleição realizada pela Assembleia Legislativa representa um momento inédito na política estadual.
2: Educação.
3: Sônia Guajajara, do PSOL de São Paulo, celebra a aprovação no Senado de proposta que cria a primeira Universidade Federal Indígena, com sede em Brasília, mas com polos distribuídos em diversas regiões.
4: Sônia Guajajara registra que a Universidade Federal Indígena nasce de debates realizados nos territórios com a participação de professores, estudantes, educadores e do Congresso Nacional. Ela ressalta ainda a importância da instituição para valorizar os saberes dos povos originários.
3: Hildo Rocha, do MDB do Maranhão, lamenta ataque ocorrido no início do mês em uma instituição de ensino de Rio Branco, no Acre, onde um adolescente matou duas servidoras que tentavam desarmá-lo. Ele defende a aplicação efetiva da lei anti-bullying como forma de prevenção a episódios de violência.
4: Hildo Rocha também cobra do Ministério Público, das prefeituras e das comunidades escolares medidas contra o bullying no ambiente escolar. Ele afirma que diretor Professores e profissionais da educação devem receber treinamento para identificar conflitos antes que a violência se agrave.
3: Câmara analisa propostas que incluem os jogos eletrônicos como recursos pedagógicos no ensino básico. Confira os detalhes com a repórter Sofia Peçanha.
5: O uso de jogos eletrônicos como ferramenta de aprendizado pode ganhar mais espaço nas escolas brasileiras. Dois projetos que propõem desde atividades extracurriculares com games educativos até a utilização de técnicas de gamificação em sala de aula avançaram na Câmara dos Deputados. O primeiro projeto, apresentado pelo deputado Marcos Tavares, do PDT do Rio de Janeiro, institui os jogos eletrônicos como atividade extracurricular em escolas públicas e privadas de ensino básico. Na prática, as escolas poderão oferecer atividades com jogos educativos fora da grade obrigatória de disciplinas. O objetivo é estimular habilidades como raciocínio lógico, criatividade, a resolução de problemas, trabalho em equipe e a inclusão digital. O texto também determina limites para o tempo de exposição às telas, critérios pedagógicos e adequação por faixa etária e a capacitação de professores e monitores. A proposta foi aprovada pela Comissão de Educação. No parecer, o relator, o deputado Dagoberto Nogueira, do PP do Mato Grosso do Sul, destacou os benefícios do uso pedagógico dos jogos eletrônicos no ambiente escolar.
6: A utilização de jogos eletrônicos como ferramenta pedagógica contribui significativamente para o desenvolvimento de competências essenciais como raciocínio lógico, pensamento crítico, criatividade e resolução de problemas.
5: Também foi aprovado pelas Comissões de Finanças e Tributação e de Educação projeto do deputado Coronel Crisóstomo, do PL de Rondônia, que cria uma política nacional de estímulo ao uso de jogos eletrônicos na educação básica. A ideia é incorporar elementos de gamificação ao processo de aprendizagem. Isso inclui o uso de dinâmicas inspiradas em jogos, como desafios, fases e sistemas de pontuação, para aumentar o engajamento dos alunos nas atividades escolares. O texto prevê que o governo federal deverá definir os recursos para custear a nova política de educação e o momento de adotá-la, de acordo com a disponibilidade financeira e sem aumento de despesas. Durante entrevista ao programa Painel Eletrônico da Rádio Câmara, o deputado Coronel Crisóstomo afirmou que o uso orientado de tecnologias digitais pode ter impacto direto na permanência dos alunos na escola.
7: Toda criança gosta de usar um aparelho eletrônico. Guiado, orientado, é muito melhor e com certeza

0: Nós vamos diminuir drasticamente a evasão escolar. Agora, se ela sabe que vai para a escola, mesmo tendo orientação do professor, e ele vai usar uma máquina que possa aprender, a criança não vai faltar à sala de aula.
1: Agora, os dois projetos que incluem jogos eletrônicos como recursos pedagógicos no ensino básico no Brasil aguardam a análise da Comissão de Constituição e Justiça. Da Rádio Câmara de Brasília, Sofia Peçanha.
2: Segurança Pública. Rosângela Reis, do PL de Minas Gerais, celebra a aprovação do projeto que aumenta as penas para homicídio e lesão corporal contra trabalhadores da segurança privada. Ela explica que a medida busca proteger vigilantes que atuam na defesa de vidas e patrimônios em locais de grande circulação.
3: Rosângela Reis defende a valorização salarial e institucional da categoria com melhores condições de trabalho. A parlamentar afirma que os vigilantes não pedem privilégio, mas reconhecimento pelo serviço prestado à população.
2: Coronel Ulisses, do União do Acre, reforça a importância do projeto que aumenta as penas para crimes contra vigilantes e profissionais de segurança. Ele observa que a categoria precisa ser valorizada, pois atua na linha de frente de bancos e escolas, estando exposta a riscos iminentes.
3: Para Coronel Ulisses, aumentar as punições contra homicídios e lesões corporais significa dar uma resposta firme aos criminosos. Ele ressalta que o texto também prevê o amparo a familiares dos agentes, caso o crime seja cometido em razão da atividade profissional da vítima.
2: Silvio Antônio, do PL do Maranhão, afirma que casos recentes de estupro coletivo contra crianças evidenciam a necessidade de o Congresso Nacional retomar o debate sobre a redução da maioridade penal.
3: O deputado também defende punições mais severas para adolescentes envolvidos em crimes graves. De acordo com Silvio Antônio, a legislação atual é insuficiente para responder a casos de extrema violência contra crianças e adolescentes.
2: Jorge Sola, do PT da Bahia, acusa parte da oposição de alterar a legislação penal para beneficiar aliados políticos. O deputado alerta que a mudança na dosimetria das penas aplicadas aos envolvidos nos atos de 8 de janeiro pode abrir precedentes para reduzir punições para outros crimes graves.
3: Jorge Sola também relaciona a derrubada de vetos presidenciais a articulações políticas ligadas às investigações sobre o Banco Master. Ainda assim, o deputado afirma que a Polícia Federal deve conduzir as apurações de forma imparcial.
2: Paulo Marinho Júnior, do PL do Maranhão, acredita que mudanças na legislação penal podem reduzir a sensação de impunidade no país. Segundo o parlamentar, autores de delitos graves precisam ser responsabilizados com mais rapidez e rigor pela justiça.
3: Na visão de Paulo Marinho Júnior, a morosidade do judiciário e a falta de punição favorecem a reincidência criminal e estimulam fraudes eleitorais. O deputado defende a união de diferentes correntes políticas em torno de propostas voltadas ao fortalecimento da segurança pública.
2: Direitos humanos. A Câmara aprovou a remarcação de etapas de concursos para gestantes e lactantes. O repórter Antônio Vital acompanhou a votação.
4: A Câmara dos Deputados aprovou o projeto que garante a remarcação de etapas de concursos públicos para candidatas por motivo de saúde relacionado à gestação, ao parto ou ao período pós-parto. A proposta, já aprovada pelo Senado, estabelece que candidatas nessas condições poderão fazer qualquer etapa do concurso em segunda chamada, incluindo provas escritas, avaliações práticas e testes físicos. A candidata terá que cumprir os mesmos critérios e exigências dos demais concorrentes, preservando o caráter competitivo do processo. O projeto também define regras para a remarcação da prova. Ao ter o atestado médico aceito, a nova data deverá ocorrer entre 30 e 90 dias após o parto ou após a comprovação da condição de saúde. Em alguns casos, esse prazo poderá ser prorrogado. Outra medida prevista é a garantia de atendimento para candidatas lactantes, com direito à amamentação durante as avaliações, sem prejuízo do tempo de realização da prova. Relatora da proposta, a deputada Júlia Zanatta, do PL de Santa Catarina, argumentou que o projeto garante tratamento igualitário entre os candidatos, sem criar privilégios, pois apenas autoriza a realização das etapas em momento adequado. A relatora também destacou que a proposta, que inicialmente tratava apenas dos testes físicos para gestantes, protege não apenas a candidata, mas também a saúde do bebê.
5: Consegui, inclusive, ampliar, porque o projeto ele previa a questão das regras para concurso público, especialmente no TAF, no teste de aptidão física. Com nosso texto, enquanto relatora, conseguimos ampliar para todas as etapas do concurso e incluir também a questão da amamentação.
4: O projeto foi aprovado de maneira simbólica pelo plenário, sem votos contrários. Para a deputada Érica Cocai, do PT do Distrito Federal, é uma maneira de garantir o direito das mulheres.
6: Que asseguram que as mulheres possam ter condições de disputar qualquer tipo de certame e a partir do seu próprio conhecimento. A mulher que não tiver condições de disputar da mesma forma em função da gravidez ou em função de estar em um período pós-parto, vai ter o direito de, em outro momento, ter ali provada a sua capacidade.
4: O texto prevê ainda punições em caso de uso indevido do benefício, como eliminação do concurso e ressarcimento de despesas. Como o projeto que estabelece regras nacionais para permitir a remarcação de etapas de concursos públicos para gestantes e lactantes foi alterado pela Câmara, o texto retornará ao Senado para nova análise. Da Rádio Câmara de Brasília, com informações de Daniele Lessa, Antônio Vital.
7: Política.
3: Bongás, do Rio Grande do Sul, afirma que os correligionários do PT apoiam a criação da CPI do Banco Master e rebate acusações de que o partido seria contrário à investigação. Ele alega que deputados da legenda assinaram um requerimento para a criação da comissão no ano passado.
2: Bongás também cobra a instalação da CPI e defende o aprofundamento das investigações sobre irregularidades envolvendo o Banco Master. De acordo com o deputado, é necessário esclarecer possíveis conexões políticas e financeiras relacionadas ao caso.
3: Rodrigo Dazaeli, do PL de Mato Grosso, rebate críticas de parlamentares do PT sobre o uso de armas legalizadas pelo crime organizado. O deputado sustenta que a maior parte das armas apreendidas em ações criminosas não tem origem em registros legais.
2: Rodrigo Dazaeli também critica a atuação de parlamentares da esquerda nos debates sobre o Banco Master e a CPI do INSS. De acordo com o deputado,
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